0: 9, bom sábado pra você, bom final de semana. Olha, 88461549, esse é o nosso Clube 89 até as 10. Eu, Wellington Ferreira, ó, tô aqui na melhor.
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0: curtindo? Claro que sim, hein? Esse sabadão maravilhoso, ali quer que você se encontre. Uma ótima noite, bom sábado pra você. Lembrando que amanhã, domingão, a programação especial aqui na sua Jequié FM.
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tá gostando? Noite gostosa de sabadão e o nosso clube 89 até as 10. Eu, Wellington Ferreira, tô aqui, ó, junto com você na melhor

0: desse nosso Clube 89, pra você que tá aí nos barzinhos, uma ótima noite. Tá na lanchonete, obrigado pela sintonia, onde quer que você se encontre. Bom sabadão e bom fim de semana. Até às 10 tem o nosso Clube 89.
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vou ficando por aqui nessa noite de sabadão, mas a festa continua. Amanhã eu tô de volta a partir das 18 horas com sucessos de QFM e a partir das 8 da noite de amanhã vai ter o nosso Relax 89, tá bom? Olha, não sai da sintonia que a festa continua aqui na sua GQFM nessa noite de sabadão. Obrigado pela audiência, obrigado pelo carinho e amanhã encontro marcado às 18 horas.

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0: 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Faltam 14 minutos para as 4 da manhã.
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3: As meninas do meu Brasil, bom dia, tô chegando, venho mais animado do rádio brasileiro. Mais animado por quê? Porque eu estou aqui na dona do primeiro lugar.
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3: As meninas do meu Brasil.
4: O velho mais alegre do Brasil.
3: Tá falando com ele, olha aqui.
4: Veio matar o cu.
3: É, com muita alegria, com muita alegria, como sempre. Começando mais um Forró Bodó. Estamos chegando, hoje é domingo do pé de cachimbo, cachimbo é de ouro, bate no touro, touro é valente, bate na gente, a gente é fraco, cai no buraco, buraco é fundo, acabou-se o mundo. Mas tem uma versão diferente, mas eu tenho. Tem uma versão de cara de dar risada. Estamos chegando, gente, domingão, domingão, começando mais um Forró Bodó da Melhor, aqui pela sua GQFM 89,7, a rádio do primeiro lugar. Muito bom dia pra você, onde quer que esteja. Hoje, domingão, como sempre, vamos levar muita música, né? Piada e muita, mas muita, muita alegria no seu rádio. Determine esse domingo, como sempre, será um dos melhores domingos da sua vida.

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0: nada a ver, tem nada a ver. Você não sabe ler você ainda aqui. Tá faltando aula aí. Tá, como é que chama? É bulando? Faltando? Não tá indo pra escola, não aprende a ler. Mas você lê, viu gente? Pode mandar aí Aldo, pode mandar escrevido também, que nós aqui, nós jogamos no ar, viu? Na produção, né? A gente não joga, talvez, no mesmo dia, né, amigo? Porque o tempo é corrido, mas a produção atende com muito carinho. A produção vai separar com muito carinho, vai programar e nós vai estar aqui mandando o seu alô, tá bom? Mas manda aí, só não vai mandar 59 minutos de fala, 59 minutos de áudio, porque aí o programa acaba e não dá tempo nem eu dizer tchau, viu? Não dá tempo nem eu dizer tchau, viu? Mas manda aí o seu áudio aí curtinho, sua mensagem de texto para o número 998-71-74-45. 998-71-74-45. Esse é o número do zap da produção do Forró Bodó da Melhor.
1: Veio Vandalco.
0: Opa!
1: O seu dia é muito mais alegre.
0: E esse dia seja um dos melhores dias da sua vida. Vamos de forró. 4 horas, 13 minutos, 4:13. Bom dia. Bom dia.

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1: O velho mais alegre do Brasil.
0: Tá falando com ele, meu filho.
1: Veio matar o cu.
0: Joel, que maravilha. Eita, muito bom dia, muito bom dia. Bom dia pra você, onde quiser que estejare. Bom dia, onde quer que você esteja. Meus amigos padeiros. Meus amigos padeiros aí. Também os balconistas, que trabalham na padaria também, né? Meus amigos feirantes, muito bom dia.
2: Bom dia!
0: Maravilha! Já anotou aí o zap? Já anotou o zap da produção do Forró Bodó? Esse zap aqui é direto, é uma linha direta com a produção do Forró Bodó, viu? Pensou em mandar alô aqui na madrugada, pensou em mandar alô aqui no Forró Bodó, da melhor com o véio Vadalco, esse é o número, viu? DDD 73, pra você que tá fora aí da dizer que é, né? Você que tá aí em outro estado, né? Tá ouvindo pela internet, é o DDD 73, viu? Mas pra todo mundo pode participar. Todo mundo pode participar do zap da produção do Forró Bodó, que é o 998-71-74-45. 998-71-74-45. Mande aí o seu alô pra nós, manda a sua mensagem de texto, que nós vamos ter a maior alegria em te atender, meu querido.
1: Sorria, você está com o velho Vadalco.
0: E a gente continua com muito mais forró.

0: 89,7, tá todo mundo ligado.
1: O velho mais alegre do Brasil.
0: Tá falando com ele.
1: Velho Fadalco.
0: Ei, deixa eu vou robodô da melhor.
1: Bom dia.
0: Bom dia, meu amigo, minha amiga. E aí? Ei, tá da Jô pra Jô. Ei, que maravilha.

0: Você já notou aí o zap do Forró Bodó da Melhor? É esse zap. É o zap direto. É a linha direta com a produção do Forró Bodó da Melhor, viu? É, manda o seu alô, manda aí. Manda pra nós que a produção vai programar direitinho e na medida do possível a gente vai jogando aqui no ar, viu? Será um prazer, será uma alegria enorme atender você. O número é o seguinte, é 998-71-74-45. 998-71-74-45, tá bom? Esse é o zap, é a linha direta com a produção do Forró Bodó da Melhor.
1: Veio Vandalco, o seu dia muito mais alegre.
0: E a gente continua com muito mais Forró Bodó aqui na Melhor. 4:53, 4:53, bom dia!
2: Bom dia!

0: aqui tá bom demais, aqui tá bom demais. Mas ó, vamos garantir a papa das crianças? É, vamos garantir a papa das crianças. Daqui a pouquinho nós estamos de volta com muito mais forró bodó da melhor.
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0: 89,7. Já garantimos a papa da criança. Estamos de volta com muito mais forró bodó da melhor. Aqui na dona do primeiro lugar, Jequié FM. Que maravilha! Vamos seguir. Povo quer música, povo quer música, povo quer forró. Quer forró? Então vamos de forró bodó da melhor.
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0: Mais ruim do que decepção amorosa. É, rapaz. Olha, gente, pessoal, tem participado aí do zap da produção do Forró Bodó da Melhor. A gente só tem que agradecer, viu? E a gente agora vai sortear, viu? A gente vai sortear. A cada 15 dias a gente vai dar um brinde diferente, né? É. E dentro de uma semana a gente vai sortear o Bom Beiju. Bom beiju, você gosta de beiju? Eu gosto de beiju, beiju é uma maravilha, viu? E aí, na outra aí, dentro de numa semana um Bom Beiju, na outra semana a gente vai sortear uma camiseta criativa GQFM, né? Camiseta criativa GQFM, uma camiseta lindríssima pra você que participa aqui do Forró Bodó da Melhor pelo zap, viu? Pelo zap. Agora você não se preocupe, se você mandar e você não for respondido na mesma hora, mas o seu nome já tá aqui com nós. O seu nome já fica registrado no zap do programa Forró Bodó da Melhor. Você, qual o número, velho Vandão? Qual o número do Forró Bodó da Melhor? O número do zap do Forró Bodó da Melhor, você vai deixar salvo aí no seu celular. É o 739-9871-7445. 9-9871-7445. Você vai mandar sua mensagem de áudio ou de texto, né? Ou escrevido ou falado. Você vai mandar sua mensagem. Se a gente não responder na mesma hora, no mesmo dia, mas já vai ficar gravado aqui, já vai ficar salvo o seu contato, a sua mensagem. E aí, depois a gente fala e no sorteio, claro, você vai estar no balaio, viu? A gente vai jogar o seu nome no balaio e você vai estar sempre concorrendo, né? Toda semana concorrendo a um brinde, né? Uma semana é o Bom Beiju, né? Tem um Bom Beiju aí de coco, tem um Bom Beiju zero açúcar, é aquele beiju que é uma maravilha. E na outra semana a gente sorteia também uma camiseta GQFM, camisetas criativas GQFM. É só você participar ali, tá bem?
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0: Sorria, porque sorrir ainda é o melhor remédio para a tristeza. 5:15, 5:15, bom dia!
2: Bom dia!

desse dia, que desse domingo seja muito, mas muito mais alegre mesmo. Estamos chegando ao final de mais um Forró Bodó da Melhor. A gente volta amanhã, segunda-feira, com mais um Forró Bodó. Amanhã nós temos um encontro marcado, viu? Mas você continue aí na programação da GQFM, que esse domingo tem muita coisa boa, viu? Muita música, muitos prêmios, né? É, rapaz, comunicadores aí, sempre levando pra você muita alegria no seu rádio, viu? Continue aqui na programação da GQFM, a dona do primeiro lugar. E amanhã eu estou de volta com mais um Forró Bodó. Tchau, tchau, gente. Ótimo domingo a todos. Tchau.

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bate forte, seja bem-vindo, bem-vinda. Vamos ao nosso encontro. Bom final de semana para você, onde quer que você esteja, fazendo o que quer que seja. Que bom, hein, que você encontrou o nosso programa para passar aí bons momentos, curtir muita música sertaneja, bater aquele papo gostoso, né? Participar comigo também aqui através do nosso WhatsApp. O nosso WhatsApp é de São Paulo, tá? 011 95475 0902. Assim você manda aquele alusão especial para quem você gosta, deixa o seu toque, seu gesto, seu carinho. A gente vai participar e fazer um programaço especial para você, tá? Nas redes sociais, tudo você chega lá no Instagram, no Facebook, no YouTube, tudo César Galones TV. E aí a gente vai se encontrando também nas plataformas digitais, nas redes sociais, curtindo muita música sertaneja e ouvindo você também, tá? Onde quer que você esteja, muito obrigado. Em meio a tantas rádios por aí, você escolheu passar esse final de semana gostoso junto com César Galones. E assim que a gente vai, né? Para começar o nosso programa, abrir os nossos trabalhos de hoje, as Marcianas. Fazendo uma releitura de João Mineiro e Marciano. A música, Benza Deus.

Lore Sampaio, Ela Chora Chora, Edson Hudson e as Marcianas, tudo isso e muito mais no nosso programaço aqui. Deixa eu mandar um abraço muito especial pra Ana Paula. Alô, Ana Paula, um grande abraço pra você, muito obrigado pelo carinho, tá? Tá sempre ligada com a gente, um abraço carinhoso. Alô, Alexandre Santos, um abração pra você também, hein? Muito obrigado pela mensagem aqui, pelas palavras. Mandar um abraço também muito carinhoso lá pra Campinas, né? Meu querido Alexandre Reis, um abraço, Alexandre, obrigado pelo carinho, tá? Ó, um abraço também pra todo especial, né? Pro Ari, lá do Vilas Pantanal. Alô, Ari! Abraço pra você, muita paz, muita saúde pra você, muito sucesso também, hein? Grande Ari do Vilas Pantanal. Vou dedicar essa música pra você, Ari. E pra todo mundo que tá curtindo o nosso Prosa de Amigos, a linha sertaneja classe A, eu trago pra você o Chico Rei e o Paraná.

viagem, voltamos a 1985. Joaquim Manuel estourava no Brasil inteiro com esta música linda, né? Boate Azul. Agora eu quero tocar uma música do meu querido amigo Padre Arnoldo, juntamente com o Amaraí, fizeram uma parceria maravilhosa nessa canção, que é uma verdadeira mensagem aos nossos corações, né? Pedaço de Pão, Padre Arnoldo, Amaraí, no Prosa de Amigos, a Linha Sertaneja.

0: amigos da linha sertaneja classe A, Mãe de Carvão, mais um clássico da música sertaneja que a gente ouve aqui, né? Antes, a parceria maravilhosa do Padre Arnoldo com o Amaraí, do Novo Belmonte Amaraí. Aquele abraço carinhoso para todos os fãs, né, do Belmonte Amaraí, espalhados por este Brasil. Deixa eu mandar um abraço aqui para Tereza Alves. Ô, Tereza, um abraço para você, viu? Grande beijo especial para você e toda a sua família. Muito obrigado. A Elisângela também tá ouvindo a gente. Meu amigo Luiz Paulo, lá no rancho em Jundiaí. Ô, Luiz, um abração para você, viu? Vamos para aquele intervalo rapidinho. Já já nós voltamos com o nosso Prosa de Amigos, a nossa linha sertaneja classe A.
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4: Nós estamos de volta com o nosso programaço de final de semana. Sou eu ao vivo e falando a este coração que bate forte. Chegou a hora do nosso especial.
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4: Vamos ao nosso especial, duas músicas com seu artista favorito. Hoje eu vou falar dos filhos do seu Luiz e da dona Luzia, né? Os mineiros de Uberlândia. Ah, o pai tinha uma coleção de instrumentos, era afinador de instrumentos, então os filhos já cresceram, já começaram logo cedo, né? A entrar na música, a aprender a tocar algum instrumento e logo começaram a se apresentar nas festas de família, festas de quermesse na igreja. Depois o pai arrumou um jeito de arrumar um cachezinho para eles cantarem no circo. Sabe o que eu tô falando? Tô falando de Paulo e Paulino, esses dois irmãos maravilhosos que cantam muito e já tem muita fama no Brasil. Pois é, eles ficavam cantando ali nas cidades vizinhas, né? Vai num circo, vai em outro circo, pegava um dinheirinho aqui, outro ali, até que um dia o pai deles falou: gente, vocês dois têm muito talento, vocês dois não podem ficar cantando só em circo aqui na região de Uberlândia, não. Lá em Goiás, lá em Goiânia, todo mundo fala do sertanejo, diz que lá é o celeiro do sertanejo, já naquela época, hein, gente? Nós estamos falando do ano de 1973. Pois é, o pai do de Paulo e Paulino já tinha essa visão, já tinha essa informação. Sabe o que ele fez? Ele falou assim: ó, toda noite passa um trem aqui que vai direto pra Goiânia. Então essa noite nós vamos nos apresentar no circo. Na hora que acabar o espetáculo, nós já vamos de mala e cuia. Nós vamos pra Goiânia, seja o que Deus quiser. E aí eles foram pra Goiânia. Gente, não é que realmente lá era o lugar? Eles foram pra Goiânia. Em 1976, já começaram a cantar profissionalmente. Em 1980, esses dois já estavam no quarto LP. Ou seja, o pai tinha visão mesmo, né? E aí o de Paulo e Paulino começou com cantando aqui, cantando ali, faz um showzinho ali na região, faz outro em outra região. Aí eles vieram ser conhecidos nacionalmente a partir do momento que gravaram a música Tô Por Aí. Aí depois vê, Tô Por Aí, Onde Anda Você, O Amor de Primavera, que já foi em 2003, né? Então, quer dizer, o de Paulo e Paulino, desde quando eram crianças, já sabiam o que queriam. Aliás, é o de Paulo e Paulino que ajudava o Leandro Leonardo, quando o Leandro Leonardo estava começando, né? Eles afinavam o instrumento pro Leandro Leonardo tocar, você sabia disso? Leandro Leonardo ia se apresentar numa festa, passava primeiro na casa de Paulo e Paulino para poder afinar o violão, para não cantar com o violão desafinado, porque eles sabiam tocar, mas não sabiam afinar o violão. Então é por isso que o de Paulo e Paulino possuem tanto o carinho do Leonardo, né? Inclusive, naquele vídeo do velório do Leandro, não tinha uma dupla sertaneja cantando? Então, era o de Paulo e Paulino, porque ali eles já eram muito próximos do Leandro e Leonardo. Vamos falar desse sucesso então? Gravado já em 2003. Amor calor de primavera. No Prosa de Amigos, a linha sertaneja classe A, o nosso especial do artista Conde Paulo e Paulino.

artista aqui no Prosa de Amigos, a linha sertaneja classe A. Gente, essa música já foi no ano de 2003, né? Mas eles já tinham feito muitos discos até aí. Aí, eles apareceram com uma música, inclusive no início dos programas sertanejos, né? Mais populares na televisão, já depois de 2010, né? Aí apareceram programas em TVs católicas, como TV Aparecida, Rede Vida, enfim, outras TVs que davam espaço pro sertanejo também. Aí o De Paulo e Paulino apareceu. E tem até uma história engraçada do De Paulo e Paulino com o Padre Alessandro. Eles foram cantar no programa do Padre Alessandro, na TV Aparecida. E eles cantavam essa música, era a música de lançamento deles, O Que É Que Eu Sou Sem Você, né? Aí, o Padre Alessandro, ouvindo cantar, ia fazer um merchan lá, ele falou assim, ele saiu pro merchan cantando assim, O Que É Que Eu Sou Sem Jesus? Ele adaptou ali na hora, numa brincadeira. Aí ele voltou do merchan e virou pro De Paulo e Paulino e falou assim, ó, eu vou gravar essa música. Aí como é que você vai dizer não? Porque na frente das câmeras, né? Eu já cheguei a fazer isso na televisão também. Você chega pro compositor e fala assim, rapaz, eu queria gravar essa música. Aí o compositor não tem o que fazer, ele é obrigado a liberar, porque você tá na frente da câmera, né? Mas eu fazia mais na brincadeira. Mas o Padre Alessandro, com essa aqui, ele fez a brincadeira e depois levou a sério. Tanto é que é um marco na carreira do Padre Alessandro, a música O Que É Que Eu Sou Sem Jesus, que originalmente é a música O Que É Que Eu Sou Sem Você, do De Paulo e

para esse projeto. E entre as artistas, eles convidaram a saudosa Marília Mendonça. A Marília Mendonça estava num sucesso tremendo naquela época, né? E aí participou com o de Paulo e Paulino desse DVD. E nesse DVD, eles gravaram essa música Estrelinha. Que na verdade, claro que ninguém planeja uma coisa dessa, mas veio a se tornar um hino para os fãs da Marília Mendonça depois do que aconteceu lá em 2021, né? Naquele dia terrível que aconteceu lá em Caratinga, em Minas Gerais. 5 de novembro marcou essa música aqui, Estrelinha, do de Paulo e Paulino e da Marília Mendonça, e você ouve aqui no Prosa de Amigos, a linha sertaneja classe A.

0: querida Marília Mendonça. E assim fica a nossa homenagem, tanto pro Di Paulo e Paulino, quanto também pra Marília Mendonça, aqui dentro do nosso Prosa de Amigos, a linha sertaneja classe A. Esse foi o nosso especial.
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0: Sou eu ao vivo e falando a esse coração que bate forte. Nós estamos aqui levando muita música sertaneja para você. Bom, gente, eu preparei um pendrive personalizado do Prosa de Amigos e você pode ter aí na sua casa. Você sabia? Basta você me mandar uma mensagem aqui no 011 954750902. 011 954750902. São mais de 1.600 músicas só com o filé, tá? Só com a linha sertaneja classe A, sem repetir nenhuma. Você pode viajar, pode ouvir na sua festa, em casa, no trabalho, onde você estiver, no seu carro, né? Muito bom ouvir moda sertaneja raiz.

É como se você tivesse uma rádio dentro do seu carro só pra você. É o nosso pendrive personalizado da linha sertaneja classe A, o Prosa de Amigos. 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Vou repetir, 011 954750902. Só vai o filé da música sertaneja pra você neste pendrive personalizado do Prosa de Amigos, a linha sertaneja classe A. Agora tá chegando

0: Zezé de Camargo e Luciano. Aliás, essa música deu sorte, né? Dois grandes intérpretes, tanto o Zé Rico como o Zezé de Camargo e Luciano também. Bom, gente, chegou a hora da gente fazer aquele breve intervalo, coisa muito rápida. Já já nós vamos voltar. Tem muito mais prosa de amigos, tem muito mais linha sertaneja classe A. É só você não sair daí, não desliga o rádio que já já eu volto.
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6: Eu estou voltando com você. Sou eu ao vivo e falando a este coração que bate forte. Muito obrigado, seja bem-vindo ao nosso final de semana mais querido do rádio brasileiro. Agora eu vou trazer aqui uma música que eu gosto muito. Saudade, hein? Com Leandro e Leonardo, na melhor programação do seu rádio. Amores são coisas da vida.

Pedro Solimões, a gente se entrega no nosso Prosa de Amigos, a linha sertaneja classe A, o seu programa de final de semana, hein? Seja bem-vindo, bem-vinda, você que tá mandando aquele alô pra mim aqui no nosso WhatsApp 011 954750902. Um abraço pro Rude, alô Rude, um abraço pra você, viu? Obrigado pelo carinho. Alô Elza, Elza Maria, tá ouvindo a gente em Manhuaçu, nas Minas Gerais. Ó, deixa eu mandar um abraço pra Minas Gerais, que a nossa audiência é muito grande também na cidade de Belo Vale e toda a região ali. Muito obrigado, viu? Belo Vale, Moeda, né? Tantos lugares bonitos ali perto. Eu vou muito também a Lafayette. Sempre encontro lá meus amigos Geraldo, Egg, o Joel, aquela turma toda ali em Lafayette. Aquele abraço carinhoso pra vocês, viu? E também em Monte Belo. Monte Belo, ei, Monte Belo. Gente, eu tenho um vídeo meu que eu postei no meu Facebook, eu entrando na Igreja Católica, né? Lá com o Padre Arnoldo, numa festa que teve lá em Monte Belo. E aí, gente, o vídeo, ele bateu mais de 10 milhões de visualizações no meu Facebook. Então, você que é de Monte Belo, você que me ouve aí, muito obrigado pelo carinho, tá? Pela sintonia. A gente não adianta mentir, né? Nós estamos aqui em São Paulo, mas a gente faz o programa para muitas emissoras no Brasil. Então, muita gente me ouve em Monte Belo ali, na região. Então, eu tenho esse marco na minha história, né? Eu entrando dentro da Igreja Católica lá no centro de Monte Belo, carregando a imagem de Nossa Senhora Aparecida, e me filmaram e eu postei no Facebook. Bateu mais de 10 milhões de visualizações, mais de 300 mil compartilhamentos, comentários nem se fala, né? Curtidas. Puxa vida, que história maravilhosa, que presente que o Padre Arnoldo me deu em Monte Belo. Então, aquele abraço carinhoso pra todo mundo, tá? Obrigado pelo carinho de vocês com César Galones também. Vamos tocar aqui o Alan e Aladim, vamos relembrar

Santa Catarina, ele, o Zé Ramos, o João, o Branco, todo mundo curte o nosso Prosa de Amigos, a nossa linha sertaneja classe A. Aquele abraço muito carinhoso pra vocês aí, muito obrigado. Alô, Eliana Kifuri, um abraço pra você, viu? Obrigado pela mensagem, pelas palavras também. Sebastião Laranjeira também tá curtindo a gente. Ô, César Galones, gosto demais do seu programa de rádio. Parabéns, você faz falta também na TV. Pois é, rapaz, obrigado, viu? Sebastião Laranjeira, Antônia Rodrigues também, amante da música sertaneja, aquele abraço carinhoso. Alô, Vilmar Freitas, tá ouvindo a gente também, né, Vilmar? Um abraço pra você. Olha, eu tenho que mandar um abraço aqui muito carinhoso lá pra Divino, Minas Gerais. Alô, Alexandre Silva, um abraço pra você, viu, Alexandre? Um abraço pra você, pra Ana. Vou estender também o abraço pra Luísa e pro seu enteado aí também. Aquele abraço carinhoso pra vocês em Divino, Minas Gerais, tá curtindo o nosso programa, tá? A Eliana Magalhães tá ouvindo a gente em Vitória, no Espírito Santo. Alô, Espírito Santo, alô, Vitória, obrigado, viu, pelo carinho de vocês, obrigado mesmo. O Antônio Del Basso tá ouvindo a gente em Araraquara, São Paulo. Alô, Araraquara, obrigado pelo carinho de todos vocês aí, né? A gente é muito ouvido também em Araraquara. Já o Augusto, a Joana, a Natalice, o Cláudio estão ouvindo a gente em Jundiaí. Um abraço, sucesso pra vocês aí, obrigado pelo carinho, tá? Adeilson Cordeiro, César Galones, toca pra mim uma música aí do trio Parada Dura, vai ser a nossa próxima. Vou tocar uma música do trio Parada Dura aqui, As Andorinhas, né? Pessoal pediu outro dia pra tocar As Andorinhas, mas na versão original. Então tá aí, ó, com o Crione, o Barreirito e na sanfona o Mangabinha. É o mais importante trio do Brasil, aqui no Prosa de Amigos, a linha sertaneja classe A.

0: Camila, pra Vanessa, pro Sérgio, lá no Imirim, pro Carlos, pra Neuza, pro Cassiano, a Yuli, na Cachoeirinha, em São Paulo. Um abraço também pro João Galone, que tá lá em Bom Jesus do Divino, juntamente com o Zé do Belo, Piriá. Quem mais tá lá? O Jean Souza, todo mundo ouvindo a gente, obrigado. Lá em Belo Vale, o Erley Teixeira, alô, Erlinho, aquele abraço carinhoso, todo o pessoal que tá ligado com a gente também. Ah, deixa eu mandar um abraço especial, mas especialíssimo, pro meu querido Enoque, Enoque Estevão, tá lá em Vila Velha, no Espírito Santo, tá junto com o Daí de Paula e diz que estão queimando uma carne, hein? Isso é hora, gente? Não, não pode ser, se vocês mandaram essa mensagem errada. Um abraço pra vocês, obrigado pelo carinho. Gente, mais um breve intervalo, já já a gente volta com mais prosa de amigos, a linha sertaneja classe A.
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1: Estou de volta com a linha sertaneja classe A. Sou eu, ao vivo e falando a este coração que bate forte.
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1: Muito bem, esse é o nosso encontro com a saudade. Nós estamos resgatando a essência do rádio no Brasil. Eu peço a você que mande a sua carta para mim, prestigie este quadro do nosso programa, mandando a sua carta aqui para Avenida Paulista 2200. Nós estamos no quinto andar, tá? O nosso CEP é o 01310-300, São Paulo, capital. Mande a sua carta, capricha na história, que nós vamos caprichar aqui na interpretação, tá bom? Eu vou repetir o endereço para você: Avenida Paulista 2200, nós estamos no quinto andar. O nosso CEP é o 01310-300, São Paulo, capital. Nosso bairro é o Cerqueira César. Hoje, no Encontro com a Saudade, nós vamos contar a história do Arnaldo Souza. O Arnaldo Souza escreveu pra gente e por isso a gente vai trazer a história dele aqui, né? Olá, César Galones, que prazer entrar em contato com você e falar no Encontro com a Saudade. Você sabe que a gente reluta bastante em contar a nossa história, mas você é uma pessoa diferente, você é uma pessoa que nos encoraja, né? A falar daquilo que o nosso coração está mandando. Pois é, César Galones, eu resolvi falar da minha esposa, a Patrícia. César, ela é uma pessoa que desde quando eu a conheci, eu não tive dúvidas. Eu me apaixonei, foi amor à primeira vista. E eu jamais, jamais pensei em algum dia perder esta mulher. Aliás, eu nem quero, né? A Patrícia, ela me cobre de carinhos, ela me dá amor, ela me dá ternura. Ela é a mulher que eu pedi a Deus. E é por isso que eu tô fazendo o que pouca gente faz hoje. Eu tô homenageando a minha esposa, César Galones. Porque não é todo dia que você encontra uma mulher que ela é companheira, que ela é parceira, que ela te ajuda, que ela está ao seu lado ali, de mãos dadas. E eu antes de conhecê-la, eu tinha uma vida toda atrapalhada, César Galones. Eu tinha uma vida toda, sabe, sem rumo. E aí, ao conhecer a Patrícia, eu consegui uma direção na minha vida, eu consegui achar um rumo, um norte para minha vida. Por isso hoje eu estou dedicando este momento do nosso Encontro com a Saudade especialmente para ela. Patrícia, se todas as flores do mundo florescessem de uma só vez, elas não chegariam aos seus pés. Patrícia, você me deu amor, você me deu carinho, me deu uma vida e principalmente me deu os nossos dois filhos. Esse casal de filhos maravilhosos que nós temos. Então, eu só tenho a agradecer a Deus por você existir na minha vida. Só tenho a agradecer a Deus por você ser a mulher que é. E eu, toda vez que eu escuto uma música no programa do César Galones, eu fico imaginando, sabe? Eu cantando essa música pra você. É claro, eu não sei cantar, mas eu tenho certeza que ao ouvir essa música, Patrícia, você vai entender o que é que eu sinto verdadeiramente por você. E você vai ouvir, eu quero dedicar a você e quero dizer para todos os homens que estão ouvindo o programa Prosa de Amigos neste momento, olha, se você ama sua esposa, não deixa nunca de prestar uma homenagem a ela, não deixe nunca de dizer a ela que você a ama, não deixe nunca de mostrar o seu valor a ela. Essas são minhas palavras, César Galones. Assinado, Arnaldo Souza.
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1: E a música que eu dedico pra Patrícia dentro do Encontro com a Saudade é do César Galones e do Soleni.

sequência de César no seu rádio, hein? César e Paulinho, viajante solitário. Antes o César Galones e a participação especial do Soleni. A música Prisioneiro, só musicaços bonitas, do começo ao fim, no nosso final de semana mais querido do rádio brasileiro. Deixa eu mandar um abraço pro Alveni, né? Ô César Galones, como é bom ouvir o seu programa, gosto demais, principalmente do quadro Encontro com a Saudade, que foi agora há pouco. Parabéns, viu? Muito obrigado por você existir nas nossas vidas. Obrigado, viu? Um abraço pra você, Alveni. É um nome até diferente, né? Abraço pra você, Alveni. O Altair Araújo também tá ouvindo a gente. Grande abraço pra você, Altair. Obrigado pelo carinho, tá? Todo mundo ligado no César Galones aqui no nosso final de semana. Feliz. O Washington Neve. Um abraço pra você, Washington. Obrigado pelo carinho. Paulo Leite. Alô, Laura.

Bueno no Prosa de Amigos, a linha sertaneja classe A, só musicaços pra você, hein? Bonitas do começo ao fim. 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E aí, ó, sucessos como esse aqui, ó, vai estar tocando no seu carro, no seu trabalho, no sítio, na chácara, na fazenda, onde você estiver. Vamos ouvir aqui então no Prosa de Amigos, a linha sertaneja classe A, Gian e Giovanni, Eu Busco Uma Estrela.

0: 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Linda essa música, né? Pra fechar com chave de ouro, nosso prosa de amigos, a linha sertaneja classe A, agradecendo primeiramente a Deus que está no céu, cuidando de todos nós, e depois a você, que em meio a tantas rádios por aí, você escolheu César Galones pra passar comigo esse momento todo especial, né? Muito obrigado a você pelo carinho, muito obrigado a você pela sintonia. O meu pedido aqui agora, de todo o meu coração, é que Deus te abençoe, te guarde e faça resplandecer sobre ti o seu rosto. Olha, se Deus estiver atrás de você, é porque ele está te amparando. Se ele estiver abaixo, é porque ele está carregando você em suas mãos. E se ele estiver à frente, ele está te protegendo de uma queda. Olha, um grande abraço para você, viu? Bom final de semana, que a semana que vai entrar agora seja muito abençoada, muito produtiva e que você possa conquistar os seus objetivos, tá bom? Não desista, jamais. Eu tenho certeza que a sua vitória vem, a sua chance vai chegar e é questão de tempo para você triunfar, para você dizer para todo mundo: eu venci. Grande abraço para você. Até semana que vem. Nosso compromisso está marcado no mesmo horário. Quem chegar primeiro espera, viu? Um abraço. Fica com Deus.
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0: irmãos e irmãs, ouvintes da Jequié FM, mais um programa Sementes da Fé. Continuemos na imersão na carta aos Filipenses. Hoje iniciaremos capítulo 2, 24 de maio de 2026, a espiritualidade de Cristo Jesus na prática do amor e da humildade. Aqui quem vos fala é o pastor Gerson Barros, da IFRA, Igreja Família Restauração em Amor, situada na Avenida das Formigas, número 231, Sanville 1, Jequié. Amados e queridos irmãos, nossa programação de cultos, toda terça, sexta e domingos. Terça, estudo bíblico às 19h20, sexta, culto da restauração também às 19h20 e aos domingos o culto da família, e estamos lá de braços abertos esperando você e a sua família para cultuarmos e engrandecermos o nome do nosso Senhor e Deus, o Todo-Poderoso. Abra sua Bíblia no capítulo 2 da carta aos Filipenses, dos versículos de 1 a 4, que diz assim a palavra do nosso Senhor e do nosso Salvador Jesus: se por estarmos em Cristo nós temos alguma motivação, alguma exortação de amor, alguma comunhão no Espírito, alguma profunda afeição e compaixão, completem a minha alegria, tendo o mesmo modo de pensar, o mesmo amor, um só espírito e uma só atitude. Nada façam por ambição egoísta, por vaidade, mas humildemente considerem os outros superiores a si mesmo. Cada um cuide não somente dos seus interesses, mas também dos interesses dos outros. Que o Senhor nosso Deus e Pai esteja nos dando graça e conhecimento para que possamos crescer no conhecimento do Senhor e prosseguir em conhecê-lo. Para quê? Para que eu e você possamos considerar o outro superior a nós mesmos e estarmos prontos e aptos a ajudar o meu e o teu semelhante, em nome de Jesus. Na prática do amor e da humildade, consideremos uns aos outros, para que o nome do Senhor esteja sendo glorificado na minha e na tua vida, em nome de Jesus. Amados e queridos irmãos e irmãs, ouvintes da Jequié FM, na continuação da imersão na carta aos Filipenses, o apóstolo Paulo, depois de chamar a igreja do Senhor Jesus a viver de modo digno ao qual foi a semana passada, o apóstolo agora desce ao nível prático e relacional. Como essa vida redimida se expressa no convívio diário? A resposta está na construção de uma comunidade marcada por unidade, humildade e amor sacrificial. Na perspectiva da espiritualidade paulina, não existe maturidade espiritual sem transformação nos relacionamentos. O evangelho que nos reconcilia com Deus também nos reconcilia com o próximo, também nos reconcilia uns com os outros. E o versículo 1 vai nos dizer assim: se há, pois, alguma exortação em Cristo, essa é a base da vida redimida. Paulo apresenta 4 fundamentos espirituais aqui neste versículo: exortação em Cristo Jesus, direção e encorajamento, consolação de amor, cuidado relacional, comunhão no Espírito espírito, unidade espiritual e entranhados em afetos e misericórdia, sensibilidade interior. Esses elementos não são teóricos, são experiências reais da vida em Cristo Jesus. Em outras palavras, estes elementos não são discursos, não são apenas teoria, mas a praticidade da vida e do evangelho em nós e através de nós para a glória de Cristo Jesus. E o que a espiritualidade de Cristo nos revela? Que a vida cristã nasce de uma experiência profunda com Deus, que transborda para os demais, que transborda para os outros. Que você consiga atingir o maior número de pessoas. Com quê? Com uma vida cristã profundamente experienciada em Jesus Cristo. A espiritualidade autêntica, ela não é fria, ela não é mecânica, ela é afetiva, relacional e viva no Espírito Santo de Deus. Você apenas conhece essas verdades ou realmente as experimenta? É uma pergunta que não quer calar, como reflexão para mim e para você nesta manhã de domingo. Você apenas conhece a Cristo de ouvir falar, conhece através da biografia dele, que é os evangelhos na Bíblia Sagrada, ou realmente você vivencia, experimenta, tem experiências espirituais profundas, não só para viver, mas para transbordar e atingir o maior número de corações possíveis? O versículo 2: completai a minha alegria, tendo o mesmo modo de pensar. Paulo chega a dizer que vai trazer ao coração dele a alegria que nasce da unidade. Então o apóstolo revela o que traz plenitude ao coração pastoral: uma igreja unida, uma igreja forte, uma igreja que estão todos empenhados em um só propósito, em uma só missão. E quais os elementos dessa unidade, pastor? Mesmo pensamento, alinhamento em Cristo Jesus, mesmo amor, vínculo afetivo, uma só alma, profundidade relacional, um só propósito, direção comum. Todos indo no mesmo caminho, na mesma pegada, na mesma jornada cristã. Para quê? Para atingir, cumprir com responsabilidade o propósito de Deus. E o que a espiritualidade do evangelho nos diz? Que a unidade não é uniformidade, mas harmonia em Cristo Jesus. Qual a ênfase pastoral do apóstolo Paulo nesse sentido? A maturidade espiritual se evidencia na capacidade de caminhar juntos. Você promove unidade ou fortalece diferenças? Qual o seu comportamento? Versículo 3, parte A, diz assim: nada façais por partidarismo ou vanglória. Por isso, o apóstolo Paulo nos orienta e nos alerta neste versículo o perigo do ego. Nada façais por polarização, mas precisamos entender que temos que viver numa pluralização. Aqui Paulo confronta dois grandes inimigos da vida cristã: partidarismo, divisão por interesses pessoais e escusos; vanglória, busca de reconhecimento. Nós sabemos que a Bíblia nos revela que toda glória, toda honra pertence ao Senhor. E a Bíblia nos revela ainda que nele não divide a glória dele com ninguém. Então, desarmemos, nos esvaziemos Para quê? Para deixar o Espírito Santo de Deus operar em nós e através de nós, como instrumentos de justiça na mão do nosso Deus e Pai. Qual a espiritualidade de Jesus? O que é que ele nos revela? O que é que ele nos diz? Toda a experiência e ensinamento do Mestre. O ego não pode governar quem foi transformado por Cristo Jesus. O ego já não tem mais vez. O ego, ele é suprimido pela transformação de mentalidade através de Jesus Cristo, porque agora nós temos a mentalidade de filhos e não mais a mentalidade de escravo. Precisamos estar atentos, apercebidos e vigilantes para não incorrermos neste erro. Deixar o ego dominar. Deixar o ego governar a minha e a tua vida. Qual o maior obstáculo da vida espiritual? Não é as coisas externas. É o ego não redimido, é o ego não convertido, é o ego sem metanoia, sem uma transformação, para que o nome do nosso Senhor e Deus seja exaltado e bendito na terra através de nossas vidas. Suas atitudes são guiadas por Cristo Jesus ou pelo seu ego? Pergunta que não quer calar para reflexão nesta manhã. Versículo 3 do capítulo 2 de Filipenses, a parte B vai dizer assim: considerando cada um os outros superiores a si mesmo. Aqui está um princípio revolucionário. Por quê? Porque a essência da vida cristã é humildade. Então aqui está o princípio para revolucionar a minha e a sua vida. Não se trata de inferioridade, mas de valorizar o outro acima de si mesmo. Ah, se a sociedade vivesse este versículo 3, parte B, do capítulo 2 da carta aos Filipenses. Consideremos uns ao outro superior a si mesmo. Isso só é possível quando o coração de toda uma sociedade foi tocada pela graça de Deus, pela graça de Jesus Cristo. E precisamos permitamos urgentemente tornar possível um coração de carne, quebrantado diante do Pai, cheio da sua graça e do seu Espírito, para que eu e você possamos valorizar o outro acima de nós mesmos. E qual a espiritualidade de Jesus nesse tocante? A humildade não é esforço humano, é fruto de um coração transformado. Quem entende a cruz não vive para exaltação própria. Quem entende a cruz aponta para Jesus, aponta para ele na cruz. Para quê? Para que toda honra, toda glória e toda exaltação seja dele, por ele, para ele. Glória ao nome dele. Você consegue honrar o outro sinceramente? Você consegue dar honra ao outro em tudo que ele faz? Você consegue ter uma humildade, de um esvaziamento total e irrestrito de si mesmo, para que possa enxergar e honrar o seu semelhante? E o que o versículo 4 nos diz, pastor? Não atente cada um para o que é propriamente seu. Uma vida voltada para o outro, uma vida experienciada, uma vida totalmente de ressignificação, para que eu e você possamos entender que o mais importante para que o meu e o teu coração se encha de alegria é quando nós ajudamos o próximo, é quando nós damos a mão ao próximo para abraçá-lo, damos mão para poder uma palavra de atenção, porque às vezes nós só pensamos no feijão e às vezes a pessoa não precisa de feijão, ela precisa de atenção, ela precisa de uma escutatória, ele precisa de alguém que pare e olhe dentro dos olhos para ouvir a sua angústia, a sua tribulação, e diante desse momento ter uma comunhão no Espírito Santo e que saiamos daquele lugar um restaurado, renovado, transformado, e você alegre, feliz. Por quê? Porque você tem uma vida voltada para o outro, uma vida voltada para o seu semelhante. E você conseguiu tirar uma pessoa que estava totalmente angustiada para um coração mais leve, que todo o peso, toda a carga que estava sobre os seus ombros, naquele momento Jesus, através de você como instrumento de justiça, transformou aquele fardo pesado em um fardo leve. E Paulo amplia esse ensino do versículo 4 do capítulo 2 da carta aos Filipenses. Qual a ampliação que o apóstolo Paulo dá? Não é abandonar as suas responsabilidades. Não é isso que estamos dizendo. Não é você parar a sua vida, não é você se esquivar de as suas responsabilidades em prol do outro, não. É em meio à sua caminhada, é em meio ao atendimento das suas responsabilidades, você não abandonará aquele que Deus colocar em suas mãos. É não viver centrado em si mesmo. É você não viver no seu clã, com seu ego, pensando apenas no seu umbigo. É você viver uma vida plural. É você viver uma vida com os olhos abertos, com a visão panorâmica. E diante desta caminhada, dessa jornada, você vai percebendo quem precisa de você, quem precisa de mim. E nós estaremos, em nome de Jesus, com os braços abertos para ajudar, para abraçar, para dar uma palavra de conforto, para dar uma palavra de ânimo, para dar uma palavra de esperança. E o que a espiritualidade do nosso Redentor diz? O redimido deixa de viver para si e passa a viver com propósito no outro. Porque Jesus morreu por mim e agora eu preciso morrer para o meu eu, morrer para o meu ego, morrer para as minhas vontades. A fim de quê? A fim de as pessoas aflitas, ao me encontrarem, a sentar na mesa comigo, na mesa da comunhão, ela saia daquele lugar mais leve, uma esperança em seu coração, dizendo: Deus existe e me ama, porque mandou um filho seu nesta manhã para falar comigo e eu perceber a alegria do Pai para com a minha vida. A espiritualidade cristã, ela é essencialmente, meu irmão, minha irmã, ouvintes da GQFM, relacional e sacrificial. Nós precisamos entender que, além do relacionamento em Cristo, nós precisamos nos sacrificar, às vezes, como Jesus na cruz sacrificou-se por mim e por você. E a Bíblia vai dizer mais: nós não merecíamos, nós éramos inimigos de Deus, nós éramos afastados do Pai. E mesmo sem nós o conhecermos, mesmo sem nós o amarmos, ele já nos amou primeiro e morreu na cruz do Calvário por mim, por você. Por isso que a espiritualidade dele é essencialmente na relação, no sacrifício, na oferta, no louvor, na adoração, para que o nome do nosso Deus e Pai seja louvado, exaltado, bendito na terra todos os dias, através de mim e através de você. Nós temos que ter isto em mente, meu irmão, minha irmã, ouvintes da GQFM. Um sacrifício de amor pelo outro é uma vida marcada e voltada para o meu semelhante. O meu semelhante não é o diferente. O meu semelhante não é o concorrente. O meu semelhante é meu irmão. Nós temos o mesmo Pai e entendo o mesmo Pai. Precisamos agir como irmão, assim como nosso irmão mais velho, a saber, Jesus Cristo, agiu em nós e quer agir através de nós. Sua vida gira em torno de você ou inclui o cuidado com os outros? Como está a sua vida? Se você parar nesse momento, fechar os seus olhos, inferir, elevar os pensamentos ao trono da graça neste momento, exatamente agora, nesse dia chamado hoje, qual o giro da sua vida? A sua vida está girando em torno de quem? Apenas do seu clã? Apenas do seu umbigo? Só com os seus familiares? Ou ela inclui o cuidado com o vizinho da direita, o vizinho da esquerda, o vizinho de frente, o vizinho do fundo, o colega de trabalho, o colega de faculdade, da escola, seja em qual situação relacional você se encontra neste momento? Como está o seu cuidado? Porque quem ama, cuida, meu irmão. Quem ama, cuida, minha irmã. Quem ama, cuida. Ouvintes da GQFM, precisamos ter esse amor, porque nós fomos amados pelo Pai. Nós fomos amados por Jesus de tal maneira que ele entregou-se na cruz do Calvário por mim e por você. Eu costumo dizer que o nosso direito é não ter direito. O nosso direito era morrer, mas Jesus, na cruz do Calvário, morreu por mim e por você. Por isso que temos vida, e vida em abundância, para viver eternamente, para ter uma mentalidade de filho que pensa no eterno, para viver a eternidade com ele. O que Filipenses capítulo 2, do versículo 1 a 4, revela a espiritualidade de Cristo Jesus, para irmos para a conclusão dessa manhã maravilhosa com Cristo Jesus. Experiência real com Cristo, uma experiência profunda, verdadeira, genuína com a pessoa bendita de Jesus. Só assim a gente vai conseguir alcançar pessoas, quando tivermos uma experiência própria, uma experiência real com a pessoa bendita de Cristo Jesus. Fazemos parte do corpo de Cristo, unidade no corpo. Ele é o cabeça. Toda a igreja na face da terra é o corpo vivo de Cristo, sendo moldado, montado, construído até a estatura dele, a estatura de varão perfeito. Como conseguimos expressar a espiritualidade de Cristo Jesus, pastor? Renunciando o ego, renunciando o eu, renunciando às suas vontades, renunciando os seus quereres, para unicamente obedecer e cumprir o propósito de Deus Pai, em nome de Jesus. Como eu posso expressar a espiritualidade do Redentor na prática da humildade? Ser humilde, meu irmão, Às vezes pensamos que humildade é classe social, humildade é pobreza. Existe pobre, orgulhoso, e existe pessoas prósperas, humilde. Humildade é a capacidade de esvaziamento do ego. É a capacidade de esvaziar o eu. Isso é o ápice da humildade. Então é uma prática, é um exercício diário. É um exercício que eu e você somos encorajados para fazer todos os dias. Sermos humildes de coração, para glória, honra e engrandecimento do nome do nosso Senhor. Cuidado intencional com o outro. Irmãos cuidando de irmãos. O que é isso, pastor? Que cuidado intencional é esse? É você ter a intenção do seu coração de cuidar do outro, de cuidar do seu semelhante, porque ele é imagem de Deus. E em sabendo disso, eu vou ter a intencionalidade de cuidar do meu irmão, de cuidar da minha irmã. Paulo está mostrando aqui nesses quatro versículos ora lido que não existe espiritualidade verdadeira sem transformação na relação cotidiana. Não existe espiritualidade verdadeira sem transformação relacional. Por quê? Porque hoje, dia 24 de maio de 2026, Deus nos chama a sair de uma fé individualista para uma fé relacional. Menos ego, mais Cristo. Menos disputa, mais unidade. Menos indiferença, mais amor. Se todos fossem como você, que tipo de igreja nós teríamos? Já parou para pensar? Se todos pensassem como o pastor Gerson Barros, que tipo de igreja nós teríamos? Se todos pensassem como você, que tipo de igreja seria? Sabe qual é a base disso tudo, meu irmão? Sabe qual é o pilar, o alicerce? É que a base de tudo será revelada nos próximos estudos, nos próximos versículos. Do versículo 5 em diante, do capítulo 2 da carta aos Filipenses, que eu e você iremos fazer juntos a partir do próximo domingo, dia 31 de maio. Cristo é o modelo perfeito de humildade. Então, na próxima semana, no próximo programa, nós vamos começar a partir do versículo 5. Nessa imersão maravilhosa na carta aos Filipenses, Cristo é o modelo perfeito de humildade. Por quê, pastor? Porque ele se esvaziou, ele se humilhou, ele se entregou por mim e por você, e agora nos chama a viver da mesma maneira, da mesma forma. Que Deus nos abençoe, nos guarde e nos livre de todo mal. Em nome de Jesus. E até domingo que vem, se Deus assim nos permitir.
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Luiz. Olá, amigos, muito bom dia, meu povo querido da GQFM. Você que está na melhor, a partir de agora, Jesus, eu e você, com a sua mensagem, a sua reflexão do dia, como fazemos todos os domingos, primeiro dia da semana, dia do Senhor. Hoje é domingo, dia do Senhor, como diz o nosso querido Padre Zezinho. Você ligado na gente, um forte abraço. Aqui é o pastor Ivan Luiz. Eu quero abraçar você nessa manhã de domingo. Dizer que é um prazer, uma alegria muito grande poder estar na sua casa, no seu carro com você, aí fazendo essa companhia, e que Deus te abençoe ricamente. Eu gostaria de convidar você a estar com a gente logo mais à noite, hoje à noite, domingo, na Família de Deus do Mandacaru, Rua Fluminense 549. Se você digitar no Google, a Igreja Família de Deus já aparece, a lá Igreja do Mandacaru, aí você segue direto pelo GPS. Não tem errada não, tá bom? Fica ali no juntinho da antiga Tiradentes. Não tem erro, é perto do supermercado Glória, perto da quadra, perto da APAI, né? A nossa igreja fica no fundo da APAI, fica bem no centro do Mandacaru. E você é o meu convidado, a minha convidada, a virem estar com a gente hoje, domingo à noite. Vai ser um momento de bênção, um momento glorioso que você e eu vamos passar na presença de Deus. Vem estar com a gente não fala de religião, a gente fala de Deus, porque falar de Deus aproxima, falar de religião afasta. Não é verdade, gente? Deus abençoe a todos vocês e a partir de agora você fica com essa mensagem que Deus me deu diretamente para o seu coração. A escola do desconforto é um lugar que aparentemente ele é ruim, aparentemente ele lhe incomoda, aparentemente ele lhe expulsa, mas ainda que você seja expulso daquele lugar, Deus vai providenciar algo de maravilhoso para você e vai te dar um destino. Aprenda a conhecer e a viver na escola do desconforto. Aliás, sobre isso, Deus me deu uma frase que diz assim: aquele que deseja ter conforto precisa aceitar o desconforto como professor. Tá vendo? Você deseja ter um conforto, pois você precisa aceitar o desconforto como seu professor. A escola do desconforto, ela ensina muitas coisas pra gente. E a primeira lição é que, mesmo no lugar do desconforto, de acordo com a vida de Jacó, em Berseba, mesmo no lugar do desconforto, você pode dormir. Você pode dormir. Você já dormiu? Eu já dormi. Porque eu tenho facilidade de dormir, né, gente? Se eu deitar ali agora e de repente eu já tô dormindo. Mas se você não tem facilidade de dormir só porque é um lugar desconfortável, você só dorme na sua caminha, com seu travesseiro, você ainda não aprendeu a aprender na escola do desconforto. Que muitas vezes Deus permite o desconforto, que é justamente para levar você a lugares altos. Ei, atenta a isso aqui. Deus permite o desconforto para levar você a lugares altos. Você sabe o que aconteceu com Jacó? Jacó, ele deitou em Berseba, só tinha uma pedra como travesseiro, fugindo do seu irmão, com medo do seu irmão lhe matar Esaú. Jacó sonha. E quando ele sonha, o sonho de Jacó, olha, gente, Jacó deve ter dormido um sono bem profundo para sonhar daquele jeito. E Jacó sonhou e teve uma visão que os anjos de Deus subiam e desciam naquela escada. Foi posta uma escada, Deus colocou uma escada para ele. Isso lembra a gente, inclusive, aquela estratégia do homem de Nimrod de criar uma torre chamada Torre de Babel para que tocasse até os céus. Só que a Torre de Babel, ela foi construída do homem para o céu, e a escada de Jacó, ela foi colocada do céu para o homem. Então tudo que é feito do céu para o homem vem de Deus, não vem do homem. Não é o homem querendo perscrutar as coisas de Deus, não é o homem querendo saber mais do que Deus, como Nimrod quis saber na Torre de Babel. Hoje em dia, inclusive, muita gente tem feito a Torre de Babel da ciência, querendo descobrir coisas que Deus jamais vai deixar que o homem descubra. É igual essa bobagem de dizer que o homem foi na lua. Não, porque o homem foi na lua, né? E o Armstrong, ele foi na lua, ele viu, tirou foto, entendeu? Meu irmão, deixa eu te dizer uma coisa.
Eu, Ivan Luiz, não acredito que o homem tenha pisado na lua, mas de jeito nenhum, nem no sonho. Sabe por quê? Tu acha, seu Rafael, seu Nildão, tu acha, Jussiara, que se em 1969 eu tinha um ano de idade, em 1969 um homem tivesse ido na lua, tu acha que hoje, com toda a tecnologia que a gente tem, tu acha que não era caminho de férias? Você vai passar as férias aonde, Id? Ah, eu vou passar, não vou ali na lua. Inclusive, comprei lá um terreno, vou construir uma casa, já tenha condomínio por lá. Gente, se o homem tivesse pisado na lua em 1969, em 2026 já haviam condomínios lá. Não tenho a menor dúvida disso. Eu não acredito nessa história. Deus, ele tem coisas que Deus não permite que o homem perscrute o infinito capaz de chegar em Deus. Se um foguete de 69 chegou na lua, hoje em dia, com tanta espaçonave, tanta coisa moderna que tem hoje, o homem não chega? Agora imagine você, num foguete movido a lênio, o homem chegou lá. Agora como é que o homem não chega hoje? Conversa fiada. Tem coisa de Deus que só Deus tem, só o homem jamais vai descobrir. Eu quero te dizer no dia de hoje, Deus permitiu, Deus colocou uma escada no, na terra para que Jacó olhasse. E quando Jacó olha, sabe quem está lá em cima no patamar? Deus. E os anjos de Deus subiam e desciam, num lugar inóspito, num lugar do desconforto, num lugar de crise, num lugar que ele poderia ser atacado por uma besta fera, num lugar onde ele estava mais vulnerável, foi o lugar que ele teve um encontro com Deus. E Deus aparece ali, através daquela teofania, uma escada com a visão de anjos a Jacó, e a Bíblia diz que Jacó via aqueles anjos que subiam e desciam, e ali Jacó ficou impressionado. Olha o que a Bíblia diz: acordado, pois, Jacó do seu sono, disse: na verdade, o Senhor está neste lugar, e eu não sabia. E temeu e disse: quão terrível este lugar! Este não é outro lugar senão a casa de Deus, é a porta dos céus. Tá vendo? Levantou-se pela manhã de madrugada, tomou a pedra que tinha posto por travesseiro e pôs por coluna e derramou azeite em cima dela. Olha o que Deus está dizendo através da sua palavra para você. Pegue aquela pedra do travesseiro, pegue aquilo que tem sido um motivo de, talvez, de escárnio das pessoas, de zombaria das pessoas. Pode guardar essa pedra, pode guardar isso daí, porque Deus vai te dar uma vitória tão poderosa, Deus vai te dar uma experiência tão forte através daquilo, que a mesma pedra que é colocada como travesseiro, agora Jacó levanta e bota como coluna, derrama azeite e unge aquele lugar e diz: eu vou chamar esse lugar Betel. Antes era chamado Cidade de Luz, agora vai ser chamado Betel, porque verdadeiramente eu me encontrei com Deus. O que que Deus trazia Jacó? Ali Jacó, ele levantou, ele fez uma promessa a Deus: Senhor, se o Senhor me abençoar, como eu tive nessa visão, de tudo que o Senhor me der, eu te darei o dízimo. É o que Jacó diz a Deus. Mas as lições maiores que nós encontramos e vemos nessa história é que o lugar do desconforto é o lugar que vai gerar em você coisas maravilhosas. Jacó, durante a sua jornada, ele é um exemplo de alguém, por exemplo, que está buscando a sua identidade e o seu propósito. Jacó estava sem identidade, Jacó estava sem propósito. Ele estava fugindo da ira de Esaú. E além de fugir da ira de Esaú, ele estava em busca de alguma coisa reservada para ele, mas ele não sabia o que era. Tem pessoas, talvez, que estejam assim: meu Deus, onde é que eu vou chegar? Pai, o que é que eu preciso fazer? Descansa no desconforto. Aprende a dormir no travesseiro, ainda que seja uma pedra. Repara de reclamar. Viva o momento, porque no momento que você pensa que mais está ruim, é que Deus começa a agir na tua vida, é que Deus te dá uma revelação. Mas você precisa descansar. Jacó só recebeu a revelação quando ele descansou, minha gente. Jacó só recebe revelação quando descansa.
E você e eu precisamos descansar no Senhor, nessa escola do desconforto. Porque filho mimado não presta para ser governador do Egito. Se você é uma pessoa que só gosta do conforto, ah, você não sabe o que é. Você não sabe o que é. Quando você aprende a chegar no desconforto e se comportar bem, Deus vai te ensinar lições preciosas e maravilhosas. É assim na vida da gente. Às vezes, quando a gente quer mais velho, de meio dia para tarde, fala com o povo mais novo, o povo não entende. A gente fala de antigamente. Mas antigamente, um menino de 12 anos ajudava o pai na mercearia, trabalhava, já estava trabalhando, era na rua. Eu com 12 anos ia ajudar minha mãe. Eu ia pra feira com minha mãe vender confecção, subia em cima de carro, viajava para as cidades, ajudava. Hoje em dia, os meninos não podem mais fazer isso. Até por força de lei, não pode fazer mais isso. Antigamente, a gente andava na rua, a gente machucava o joelho, a gente machucava. Hoje em dia, sabe, gente, tudo é mimimi. Uns meninos novos que não aguentam as coisas mais. Às vezes um velho aguenta mais as coisas do que os meninos. Eu observo isso quando vou fazer algumas atividades e tem uns meninos novos. Sabe por quê, gente? A escola de hoje é uma escola da mimação. E a escola de antigamente era a escola, ó, da luta. Cria seu filho, mãe, eu vou te dizer isso. Não faça com seu filho o que Rebeca fez com Jacó. Jacó tinha um excesso de mãe. A mãe mimava ele demais. Se tornou um filho assim, precisou sair de casa. Igual aconteceu comigo, precisou sair de casa. Outro dia houve uma mãe, um menino de 15 anos de idade, a mãe chamando de meu bebê. Eu falei, mãe, tu tá estragando a vida desse rapaz. Eu falei sério com ela. Mãe, você está estragando a vida desse rapaz. Ele não é um bebê, não. Ele é um homem de 15 anos de

tio Raimundo chegou numa loja de que eu consertava máquina de escrever, falou assim, ó, deixa ele aí só pra aprender a consertar, não precisa pagar nada a ele. Bem assim, eu me lembro do dia. O povo olhou pra mim assim, tá bom, deixa ele aí. Eu comecei a aprender. Não demorou muito tempo. O lugar que eu comecei a aprender, e que muitas vezes faziam resenha, porque você sabe, menino chegando nesse lugar era motivo de resenha muitas vezes. Mas sabe o que aconteceu? Eu aprendi a consertar as máquinas. E com pouco tempo eu estava consertando máquinas e ajudando minha mãe com o dinheiro que eu ganhava. Sabe por quê? Porque foi, para mim foi o desconforto. Mas hoje em dia as coisas estão mudadas, estão diferentes. A gente entende que é uma questão legal, por tantas outras consequências, mas é preciso manter princípios. Manter princípio é não criar vida fácil demais para o filho. Não criar, não, você vai fazer alguma coisa, você vai conseguir alguma coisa, se você tiver por recompensa. Então faça que você vai ganhar. Para ganhar o dinheiro do matinê, para ir pro Cine Jequié, tu tinha que lavar casa, tu tinha que lavar carro, tu tinha que limpar quintal, para ganhar o dinheiro para ir pro Cine Auditório, assistir Bruce Lee. Quem é da minha época aí que já foi assistir Bruce Lee, voltou com chiclete no cabelo, quando eu tinha cabelo? Para ganhar dinheiro do matinê, tinha que ajudar a semana toda em casa, senão não ganhava não, amigo. Desconforto, gente. A gente precisa do desconforto para buscar um lugar confortável. É o que eu acabei de dizer aqui para vocês. Aquele que deseja ter conforto precisa aceitar o desconforto como professor. O desconforto nos ensina muitas coisas. Foi o que aconteceu com Jacó. O homem, Jacó, ali ele foi forjado. Ele disse, gente, eu descobri, esse lugar não é outro lugar, senão a casa de Deus. E outra coisa, gente, a situação de Jacó é um lembrete para mim e para você das consequências que muitas vezes nós precisamos enfrentar das nossas ações. Jacó estava ali sozinho, desamparado, com uma pedra como travesseiro, porque ele enganou seu irmão, se mancomunou com a sua mãe e enganou seu irmão roubando-lhe a herança. Mas Deus, que é um Deus de conserto, e aí é que tá, não adianta você ver uma pessoa passando uma prova, vivendo uma consequência e querer matar aquela pessoa. Deus, que é um Deus de conserto, Deus é um Deus que, de planos novos, Deus é um Deus que levanta aquele que tá caído. Ele olha Jacó com misericórdia. Deus aparece a Jacó, lhe dá uma visão poderosa e lhe faz promessas. Eu quero te dizer no dia de hoje, não importa o que tenha acontecido com você, não importa o que você tenha feito, existe promessa de Deus para a tua vida. Deus quer que você se reerga do lugar onde você está. Deus quer que você se levante daí e sonhe, aprenda a sonhar. Durma na escola do desconforto, aprenda a sonhar que Deus tem destino para você, assim como ele teve para Jacó. Aí você me pergunta hoje, como é que nós conhecemos Jacó? Como Israel. O nome do cara saiu de Jacó para Israel. Ele teve uma experiência, outras experiências com Deus, e Deus o levou a ser o pai de muitas nações através de Abraão, seu avô, não é? Seu avô. E por que que isso aconteceu, gente? Isso aconteceu porque ele acreditou e ele soube viver na escola do desconforto. Então aprenda isso. O desconforto como escola é algo que a gente precisa. Porque, eu repito, filho mimado não serve para ser governador do Egito. José, ele saiu do Egito enxotado pelos seus irmãos. Na verdade, os irmãos dele queriam matá-lo. Mas José tinha sonho, como Jacó tinha sonho, José também tinha sonho. O problema é que tem gente que não sonha, tem gente que não tem ambição. A ambição boa, gente, faz parte da vida. Chegar a algum lugar, querer chegar a algum lugar. Quando você era criança, você queria ser o quê? Aquilo ali é um sonho, é uma ambição. Eu sempre quis de criança ser pastor. Cheguei aqui nesse lugar, já mais de 40 anos da minha vida, eu estou cumprindo o meu sonho, aquilo que Deus colocou para mim. Você tem sonho? Não importa se você só tem uma pedra como travesseiro, sonhe. Aceite os momentos de desconforto. Aceite os momentos de desconforto que Deus vai operar coisas maravilhosas na tua vida. Creia nisso. Aprenda isso. E saiba que o Senhor Deus é contigo por onde quer que fores. Muito bem, meus amigos.

0: graças a Deus que você possa guardar essa palavra no seu coração, viu? E saiba que Deus é contigo nesse dia de domingo. Eu quero mais uma vez convidar você a estar com a gente logo mais à noite, às 7 da noite, na Família de Deus do Mandacaru. Eu, pastor Ivan Luiz, vou estar pregando a palavra de Deus logo mais à noite. E você, claro, é o meu convidado, a minha convidada. Deus abençoe a todos, que a graça do Senhor Jesus seja sobre cada vida. Amém.
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1: Opa, vamos lá, minha gente. Muito bom dia pra você. E aí, tudo beleza? Tudo certinho? Tudo tranquilo? Ótimo domingo pra todo mundo. Caindo a chuvinha boa em Jequié. E você ligado aqui na programação.
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1: Minutos 9:13, bom dia pra você, bom domingo, bom final de semana. Tô chegando a partir de agora até às 2 da tarde. Tem Léo Santana ao vivo, domingo caindo a chuvinha, fazendo um friozinho bom. Estamos no outono, não é inverno, não. E a partir de agora, esse clima gostoso, o zap tá liberado pra você participar comigo aqui até às 10. Tem o nosso samba a partir da

bom demais, hein, gente? Pois é, até as 10 tem o nosso samba. Não esquecendo que, né, a partir das 10 da manhã tem Clube 89. E até as 2 da tarde tem Léo Santana ao vivo para toda a região. Aqui na Sanjique FM, bom dia. Um ótimo domingo, 9:40.

você, 10 e 1, é o som do Exalta Samba, estrela. Bem, nosso samba Jequié de hoje, nessa manhã gostosa de domingão. Deixa eu mandar um abração aqui, rapaz, pro meu amigo, meu irmãozão, o grande Alex Gatinha, tá curtindo a gente, meu amigo Alex Gatinha, que vai estar fazendo a festa dia 6. Não é isso, Alex? Dia 6, no forró da praça aí da rodoviária, hein? Vem aí 6 de junho. Vai ser bom demais, meu amigo Alex Gatinha vai estar fazendo aquela festa, aquele forrozinho legal pra você curtir, viu? 6 de junho, ali na Praça da Rodoviária. Um abração, bom dia pro meu amigo Jamanta na feijoada. Fala, Jamanta! Lá no Itaigara, hein?

derramado, Alex Garcia, com pirão. Rapaz, vai ficar forte, hein? Vai ficar forte. Quem tá ouvindo aqui, Léo Santana. Bom dia, Léo, estou na escuta, viu, Léo? Meu nome é Israel, né, lá da Móveis Simonetti. Fala, grande Israel, bom dia pra você, irmão, toda a galera da Móveis Simonetti, hein? Valeu pela audiência, valeu pela moral também, o Israel, né, o Israel mora lá no Mandacaru.

0: esse é o melhor, né, Buziga? Cadê meu amigo Buziga, rapaz, que me abandonou? 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Tá chegando São João, meu povo. E eu volto já trazendo o Clube 89. Volto trazendo a festa pra você nessa manhã gostosa de domingão.
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0: final de semana. E aí, tá tudo beleza? Tá tudo certinho? Tá tudo tranquilo?
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0: Minutos 10 e 10, bom dia pra você, virando mais uma hora de muita festa, de muita alegria, ao vivo no seu domingão, hein? Tem Léo Santana, tem eu e você aqui, eu conto com sua audiência, conto com sua moral, tá bom? Zap tá liberado pra você, 739-8846-1549, começando o Clube 89, de agora até as 2 ao meio-dia. Você participa ao vivo, 1 da tarde tem Forró das Antigas, 2 da tarde tem Ney Farinha. Esse é o domingão, esse é o finalzão de semana, hein? Pois é, vamos nessa, gente. Hoje, dia 24 de maio do ano 2026, onde você estiver aí, ó.

0: também. Valeu, Nara. Um abraço pra você, minha querida. Pois é, rapaz, todo mundo curtindo, hein? Léo Santana, manda lá pra mim, a Julie. Tô aqui no Joaquim Romão, Léo. Valeu, Julie, bom dia. Tá fazendo frio aí, Julie? Ei, Joaquim Romão. Ontem em Poções estava caindo gelo, Planalto e Poções. Meu Deus do céu, rapaz. Tava frio, viu, gente? Esse no frio, que coisa, hein?
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0: Thiago Aquino para começar muito bem o nosso encontro de hoje, dessa manhã gostosa de domingão, fazendo um friozinho bom. Quem tá gostando desse frio, hein? Pois é, ó, um abração pro meu amigo aí, meu xará, tá ouvindo a gente, Leandro, lá na Caixa d'Água. Valeu, Leandro! Bom dia pra você, meu irmão! Um abraço pra você, meu amigo Badega também já está por aqui, né, Badega? Um abraço, meu irmão, bom dia, hein? Bom domingo, bom final de semana. 10h33, tá todo mundo ligado aqui na melhor.
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0: Agora chegando o som da banda Embalo 4, hein? Gosto de Canela, São João 2026, aqui na sua.

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agora, 10 horas e 48 minutos, os caras da Seresta aqui na sua GQFM nessa manhã gostosa de domingão. Galera, ó, não esquecendo que ao meio-dia você participa aqui ao vivo comigo, hein? Ao meio-dia, certo? Zap liberado pra você, 739-8846-1549. Tá valendo o Clube 89 especial desse domingão. Agora gente, Cleiton Romário com Zé Felipe. 10h49, bom dia, minha gente. Bom domingo, bom final de semana.

0: Hit do São João, vem forte pro São João 2026, essa música aí do João Gomes, hein? Pois é. Vou pro intervalo que é rapidinho, volto trazendo mais pra você, vamos juntos, né? Até às 14h, tem o Danadinho, tem Léo Santana ao vivo e você participa com a gente, o nosso zap tá liberado aqui no 739-8846-1549.
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0: volta aqui na programação da Melhor. Muito bom dia pra você curtindo o som da GQFM no comando. Tem um danadinho, tem Léo Santana ao vivo aqui, ó.
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0: Hoje, bom dia pra você, vamos juntos até as 2 da tarde. Tem um danadinho, tem Léo Santana. Não esquecendo que ao meio-dia você participa aqui ao vivo comigo, hein? Ao meio-dia, tá bom? Você grava o seu áudio, manda alô da sua galera. Tem alguém aniversariando aí, você também manda aquele alô especial. Faz a festa dos aniversariantes aqui na programação da GQFM. Tá certo? Do meio-dia a 1 da tarde. 1 da tarde chega a Ney Farinha pra continuar a festa pra você. Só da GQ, a dona do primeiro lugar. Zap tá liberado em 739-8846-1549. Vale a sua participação. 739-8846-1549. Fala, meu amigo Jamanta. Pô, o que que Jamanta mandou aqui pra mim, gente? Deixa eu ver aqui. Foi o quê? Alex Gatinha já chegou aí? Foi? Meu amigo Alex Gatinha foi lá comer a rabada lá no restaurante do meu amigo Jamanta, lá no Itaigara. Já chegou lá. Valeu, Alex Gatinha, estourado. Vamos lá, gente, agora 11:12, toca um forrozinho gostoso, vamos lá. Essa aqui é boa, essa aqui é boa. Pra recordar aqui, ó, Calcinha Preta, Ânsia. 1 da tarde tem forró das antigas, hein, gente?

0: gente, só pra conferir o som da dona do primeiro lugar, 11:29, Magníficos, passou por aqui Cacau com Leite, teve Mastruz com Leite, Limão com Mel e Calcinha Preta também. Porque ao meio-dia você participa ao vivo, hein? Grava o seu áudio aí, manda aqui pra gente no 739-8846-1549. A partir do meio-dia, tem o nosso Alô da Melhor aqui na sua GQFM Domingão. E até as duas tem Léo Santana, tem o Danadinho ao vivo.
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só pra conferir no som da dona do primeiro lugar, agora 11:55. 11:55, não esquecendo, né, galera, que daqui a pouquinho você participa aqui ao vivo, hein? Grava o seu áudio aí, tá certo? Fica bem à vontade aqui na nossa programação. De meio-dia a uma da tarde. Uma da tarde tem Forró das Antigas pra você nesta manhã gostosa, finalzão de semana, domingão, tá todo mundo ligado na melhor, no comando tem o Danadinho, tem Léo Santana aqui ao vivo.

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0: Leonan tá fininho, viu? Ô Leonan estourado. Galera, é o seguinte, vou pro intervalo que é rapidinho e eu volto trazendo, né, a sua participação. Grava o seu áudio aí, manda pra sua galera, fica bem à vontade, tá bom? 739-8846-1549, até as 14h tem Léo Santana ao vivo aqui, fazendo a festa no seu domingão, melhor final de semana. Só da GQFM, meu amigo Alex Gatinha tá lá na feijoada do meu amigo Jamanta. Ô Jamanta, tu vai pra exposição hoje, Jamanta? Ô Jamanta, vou lhe levar hoje lá pra Poções, viu? Hoje tem Igor Canário. Eu vou levar meu amigo Jamanta lá pra Poções, vai curtir Canário hoje. Lá tá bom demais, Jamanta. Eu volto já já, é rapidinho, não sai da sintonia não. Eu volto trazendo a sua participação aqui ao vivo. Grava o seu áudio aí, manda pra gente.
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1: Vamos lá, galera, de volta aqui na programação da melhor da sua Jequié FM.
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1: Vamos lá, galera, só pra conferir agora, meio de 10, começando Alô da Melhor, grava o seu áudio aí, a partir de agora você participa aqui ao vivo comigo, 739-8846-1549. Léo Santana, toca pra mim, Igor Canário aí, Léo. Hoje eu tô colado no show, viu, Léo? Tá bom. Lá em Poções hoje eu também vou, viu? Vou levar Jamanta. Meu amigo Jamanta, vai lá. Ô, Jamanta, já pegou o Vale Night aí com o Lio, Jamanta? Ei, Jamanta da feijoada, eu vou levar pra Poções daqui a pouquinho pra curtir o show do Igor Canário. Certo, Jamanta? Carlinho tá lá em Tirussu, tá fazendo um rango aí, tá fazendo é uma lasanha aí, Carlinho, é isso aí, é lasanha, é? Um monte de queijo aí, de presunto, é lasanha, é? Tá lá em Tirussu, tá fazendo frio aí, Carlinho, aqui a região toda tá fazendo frio, viu? Rapaz, lá em Planalto e Poções tá caindo gelo. Frio doido. Pois é. Meu amigo Jamanta, viu, Alex Gatinha? Jamanta, vai pra Poções, pra festa do Divino hoje.

0: aqui na Lapista. Chama a galera aí pra vir assistir o motocross que tá tendo aqui na Lapista. Vem pra cá, Lobo Mal. Au, au.
1: Fala, meu amigo Nino, grande Nino Chaveiro, né? Tá curtindo a gente. Aí, ô Nino, essa pista aí, Nino, é aquela pista lá depois do Parque de Exposições, Nino? Me confirma aí, né? Aquela lá que vai pra Cachoeirinha, é? É aquela pista, se não me engano? Tá tendo motocross hoje aí, né, Nino? Valeu, um abraço pra você, meu irmãozão, Nino Chaveiro.
2: Oi, Léo, bom dia, tudo bem? Manda alô aí pra gente aqui na bateia. Cerveja gelada aqui na minha casa. Valeu, meu menino quer falar, Rodolfo.
1: Fala, Rodolfo.
3: Beijo, tio. É, eu quero uma louca, tira perto de mim. Chega,
1: a música do Toque 10, né? Toque 10 com o Moraes, se eu não me engano. Vou tocar pra vocês essa música aqui, tá bom? Vamos começar aqui jogando tudo pra cima, gente. Vamos esquentar o negócio de frio, não, né? Vamos lá? Ele tá chegando aqui no meio lá. Canta, canário!
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3: Pão, pão, pão.

0: O zap tá liberado pra você participar aqui comigo. Cadê Léo Santana? Agora meio dia 21. Aqui, deixa eu voltar pra cá. Volta, volta, volta. Quem é aqui? Gente, falou o que aqui? Apagou o áudio, foi? Vamos pro próximo aqui então. Pro próximo, cadê?
1: Boa tarde com Jesus, Léo. Aqui é Lula do Gol de Cana, estourado de Joaquim Romão. Mandar um grande abraço pra minha irmã lá da Salada de Fruta aí. E para todos os ouvintes dessa rádio maravilhosa. E eu quero ver a música toque dela, aquela mais nova, viu, Léo? Chama que só dá nós aqui no corredor de Joaquim Romão, viu? Tô num som na maior altura aqui, viu?
2: Seu áudio aí, a partir de agora você.
0: Valeu, meu amigo Lula, do Caldo de Cana. Um abração pra você, um abração pra sua irmã também, pra Laís, curtindo a gente.
3: Boa tarde, danadinho. Aqui é Sirlene do assentamento Santa Cruz.
0: Oi, Sirlene.
3: Com você. Meu alô vai aí pra Jamanta, que eu sou a mãe de Pinho. Come feijoada aí, Jamanta.
0: Jamanta da feijoada estourada.
3: Aqui, que eu já fui duas vezes na rua pra dar essa pimenta pra Jamanta. Esqueço. Esqueço não, o tempo não
0: ele
3: dá.
0: Ele postou hoje um monte de pimenta.
3: Essa pimenta pra ele. Mas eu sou assim, mano, eu levo. Abraço, Jamanta.
0: Viu, Silene? Ele postou hoje no status aqui no zap. Meu amigo Jamanta postou aqui um monte de pimenta. Não foi? Dessa.

0: Vamos lá, galera, só pra conferir agora, meio-dia 29, você ouviu aí Pablo, Choro na Chuva, Pablo, que é a atração do São João de Jequié, pois é, e toquei Silvano Salles sozinho, regravação da música do Raça Negra, ficou top aí na voz do Silvano, hein? Tudo que o Silvano canta, fica show de bola, né, gente?
1: Boa tarde, Léo Santana, é Ulisses, do 29 Kaique, né? Eu tô aqui ligado na Jequié FM, hein? A melhor em primeiro lugar, só dá ela, hein? Quatro cantos da cidade e região. Léo, ontem lotação massa, hein? É, com o Neto Brito, rapaz, o cara é top, o cara canta muito, viu, Léo? Sucesso garantido aí, viu? É, multidão ontem no rodeio ontem, com água de Neto Brito. E hoje tô aqui, tomando aquela redinha com a Skol, tá bom? E daqui a pouco tem um peixinho, né, na hora, uma moqueca de peixe, corrina. Daqui a pouquinho já deliciar esse peixe. Valeu, Léo. Feliz domingo pra você e pra todo mundo da melhor. Jequié FM.
0: Valeu, meu brother. Ulisses, teu Flamengo tomou 3 ontem, Ulisses. Que coisa, hein, Ulisses? E aquela expulsão? Como é que se diz? Foi falta mesmo pra expulsão do jogador do Flamengo, gente? Pois é. É. O Flamengo levou 3 ontem, rapaz. Que coisa! Que coisa, malvadão! Quem é que tá aqui, rapaz? É meu amigo Valmir Araújo. Deixa eu ver se ele aqui, peraí.
2: Oi, Léo Santana. Bom dia, que é a família do Zibruni. Tô aqui ligado na programação da Jequié FM. Fala aí um feliz aniversário pra minha amiga Cleane Lice, que trabalha na Santa Casa, que está aniversariando hoje. Fala parabéns pra todos os aniversariantes do dia. Nesse dia maravilhoso, Léo Santana. É nós juntos e misturado. Empurra que é sucesso, Léo Santana.
0: Valeu, grande Valmir Araújo, meu brother. Ó, minha amiga Selma do restaurante tá ouvindo a gente. Ô, Selma, Selma tá comendo aqui uma codornazinha, rapaz, bom demais, hein? Amiga, que coisa! Pois é, eu sou fã de codorna, hein? Lá no bar do meu amigo Fabiano, sai uma codorna lá top. Lá em Nayara, nas queimadas também. Pois é, a minha amiga Selma tá ouvindo a gente, Selma do restaurante. Um abraço pra você, minha querida, tudo de bom, viu, Selma? Bom domingo aí, né? Tomando uma cervejinha de boa, rádio ligado aqui na Jequié FM, bom demais. Meu amigo Nena, doutor Nena, né? Tomando aí uma com o doutor André Brito, né? A galera aí do supermercado Jequié, um abração pra toda a galera do supermercado Jequié aí no Joaquim Romão, hein? Na feirinha do Joaquim Romão, meu amigo Nena, doutor Nena, tá lá curtindo a gente. Valeu, galera! Quem é mais que tá aqui? Peraí. Ó, manda um abração pro meu amigo Nino, fenômeno é o Nino, tá curtindo a gente, né? Um alôzão aí, né? Pra Nelma, que é aí a esposa do meu amigo Nino, rapaz. Fenômeno é o Nino, tá curtindo a nossa programação. Meio-dia 31, grava o seu áudio aí até 1 da tarde, 739-8846-1549. Você participa aqui ao vivo. Jefferson daqui é. Deixa eu ver se é Jefferson mesmo. É. Vem aí o aniversário do meu amigo Jefferson. Eu já fui convidado. É, Jefferson. Jefferson Barril. Um abraço pra você, meu irmão. Tudo de boa. Tô colado dia 6, hein? Dia 6 de junho vai ser no sítio.

0: meio-dia 42, é o som do chão de avião, estrelinha do céu. Antes rolou pra você um eclipse total. Tá estourada essa regravação aí do ano de 1990, né? A música aí.
1: A luta melhor.
0: O Wesley Safadão e a Silvânia, né? É gravado e ficou top. Tá aí no DVD. Vaquejado é o mundo, forró é o mundo. Projeto novo aí do Safadão. Vamos lá então.

0: pelo celular, não tem como saber não.
1: Pois é, manda o nome aí.
2: Bom dia, Léo Santana, que é o funcionário de Mano Joia, dá uma lua aí. Luca Choia, do Lé Concrea, dá pra ver nisso. Do cavaco e das queimadas aí, quem comanda aí é Vinícius Júnior das queimadas. Sim, e a música eu quero o Neto Brito.
3: Ô, Léo Santana, dá um alô pra menina aí do restaurante Santo Antônio. LN, as meninas aí, que é a funcionária de LN, do Santo Antônio, viu? Do Mercadão aí.
0: Valeu, Tiquinho. Um abração pra você, meu brother. Um abração, grande Manuel Joias também. Cadê aqui? Cadê? Tem mais áudio aqui, Léo Santana? Que coisa. Tá cá, né? Pronto. Cadê esse aqui? Não tá abrindo. Não sei por que esse áudio aqui não tá abrindo. Por quê? Por que que aconteceu? Não é? Pronto. Ó, galera, daqui a pouquinho tem uma hora com forró das antigas pra você curtir. 14h. Tem Ney Farinha, hein? Todo mundo ligado aqui na melhor. Agora, 12h44.
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né? Tem forró das antigas e você curtiu agora aí o som do Zé Felipe aqui na nossa programação. Tá todo mundo ligado na melhor agora, 12:49, hein? Daqui a pouquinho, forró das antigas, 14:00, tem Ney Farinha.

0: Natan, que é a atração do São João de Jequié, viu? É o Natan e o Natanzinho também, os dois, né? Estarão aqui no São João, melhor São João da Bahia. Natan e Zé Vaqueiro, acorda e lembra aqui na nossa programação. Todo mundo curtindo. Meu amigo Nena tá lá na feirinha do Joaquim Romão, né, Nena? Doutor Nena tá aí no supermercado Jequié curtindo a gente, rapaz. Valeu, Nena! Um abraço pra você, meu irmão! Tá aí curtindo a nossa programação, é, doutor Nena, hein? Sempre ligado aqui, né? No comando de Andanadinho, tem Léo Santana ao vivo até às 14h, daqui a pouquinho, forró das antigas pra você. Agora, 12h53, ótima tarde.
1: Seis, Tiago Aquino!
2: Atira, covarde!

0: você curtindo a nossa programação. Aí o som do trio da Ruana é o solinho da sanfona pra finalizar muito bem o nosso Aluno da Melhor de hoje, que volta amanhã 3 da tarde aqui no Super Tarde da sua GQ FM. Tem mais um Aluno da Melhor. Ó, intervalo rapidinho e eu volto trazendo pra você o nosso forró das antigas, hein? Depois do intervalo, é a hora mais esperada, você vai curtir o forró das antigas, só as melhores.
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6: Vamos lá, galera, de volta aqui na programação da Melhor Hora em 6 minutos. 1:06, boa tarde pra você. Como é que tá o seu domingo aí? Tá tudo beleza? Tá tudo legal? No comando tem um danadinho, tem Léo Santana ao vivo aqui, ó.

0: agora. Forró das antigas.
1: Ah, eu sou Léo Santana, é Donadinho, viu?
2: Vamos lá, galera, agora é 7:07. Começando a hora mais esperada. Eu sou fã deste momento. É, Forró das Antigas, a partir de agora tem as duas. Não esquecendo que 14:00 tem Ney Faria, tem o GQFM Folia, o seu Domingão é aqui na melhor. Quer pedir aquele forró gostoso, aquele forrozinho legal? O zap tá liberado.

10 minutos, 10 para as 2 aqui na programação da melhor. É o som do Dorgival Dantas. Está. Gente, ó, finalzinho do meu encontro de hoje. Antes aqui eu vou deixar a sequência aqui do Bel Marques, né, pra galera. Depois tem Ney Farinha. Ney Farinha tá chegando depois do intervalo com o GQFM Folia. E a gente se encontra amanhã com fé em Deus a partir de 1 da tarde e mais um programa super tarde aqui na sua GQFM. Tá bom, galera? Valeu pela audiência desde as 9 da

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0: especial e você aí do outro lado do rádio, preparado aí pra curtir essa super programação de domingo. Então vem junto comigo, aumenta o volume do rádio aí, ô Piscite, dá um recado, meu parceiro.
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0: Muito bem, estou chegando nesse domingo super especial e você curtindo a nossa programação, curtindo a sua GQFM, no oferecimento do Supermercado Mundial do Cansanção, ambiente climatizado, estacionamento amplo e todo o conforto na hora de fazer suas compras, que só o Mundial do Cansanção tem. 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Maravilha! A partir de agora, você já sabe, tá começando o Jequié FM Folia, neste domingo maravilhoso. Então, aumente o volume do rádio, porque a festa vai começar!

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0: alegria no seu rádio, é aqui no Som da Dona do primeiro lugar, no melhor final de semana. Aumente o volume!
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0: você curtiu aqui no Soldadora do Primeiro Lugar. Muita música, alegria no seu rádio no melhor final de semana. Vou rapidinho aqui pro intervalo e eu volto já já. Não sai daí não.
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0: melhor final de semana do seu rádio. Tá rolando pra você o GQFM Folia.
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Agência Sacode, faça festa junto comigo, é o GQFM Folia no som da dona do primeiro lugar.

0: curtindo o melhor final de semana do seu rádio. Tá rolando o GQFM Folia.
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0: nosso intervalo é rapidinho. Com música, alegria no seu rádio, é só aumentar o volume.
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3: Vamos cantar aqui com a gente, vamos! Juntinhos.

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0: som da dona do primeiro lugar, curtindo o melhor final de semana do seu rádio. Tá rolando o GQFM Folia, já já eu volto.
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1: Muito bem, a partir de agora no GQFM Folia, começa pra você o Forró das Antigas, o melhor do forró, a partir de agora aqui neste domingão super especial. Então, aumenta o volume do rádio, porque começou
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0: maravilha! No GQFM Folia você tá curtindo o forró das antigas, o melhor do forró aqui no som da sua
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1: Chegamos ao final do GQE FM Folia. Quero agradecer de coração você que curtiu aí nessa tarde especial de domingo. Muito obrigado mesmo pelo carinho. Quero desejar pra você uma ótima noite de domingo. Chegamos aí ao finalzinho da tarde, né? Início da noite deste domingão. Eu quero desejar pra você uma noite super especial. Um abraço, um ótimo domingo. Valeu, gente. Tchau, tchau.
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0: 10h49.
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Irmãos e irmãs, sejam todos bem-vindos a esta celebração. A você que aqui celebra conosco, bem como a você que está conectado a Jequié FM no programa A Hora da Ave Maria, Graça e Paz. Hoje, na festa de Pentecostes, recordamos o dia em que o Espírito desceu sobre os apóstolos, fortalecendo a igreja para a missão e renovando os corações com seus dons e sua graça. Iniciemos a nossa celebração.

0: Louvado seja nosso Senhor Jesus Cristo.
1: Para sempre seja louvado com nossa mãe Maria Santíssima.
0: Queridíssimos irmãos e irmãs, boa noite.
1: Boa noite.
0: A você que nos acompanha através das redes, por meio das ondas do rádio, sejam bem-vindos, permaneçam conosco, ouvindo, meditando a palavra do nosso Senhor. Hoje, celebrando Pentecostes, acolhemos a cada um e a cada uma que conosco celebra esta Santa Eucaristia. Quem vem de outra paróquia, de outra cidade, levanta a mão por gentileza. Olha aí, muito bem, Deus abençoe. Em nome do Pai, do Filho e do Espírito Santo.
1: Amém.
0: Que a graça e a paz do nosso Senhor Jesus Cristo, amor do Pai, e a comunhão do Espírito Santo esteja sempre convosco.
1: Bendito seja Deus que nos reuniu no amor de Cristo.
0: Reunidos no amor do Senhor, olhando as nossas mazelas, supliquemos a misericórdia do Pai.

0: Deus, rico em misericórdia, tenha compaixão de nós, perdoe os nossos pecados e nos conduza à vida eterna.
1: Amém.

0: Deus, que pelo mistério da festa de hoje, santificais vossa igreja inteira, em todos os povos e nações. Derramai por toda a extensão do mundo os dons do vosso Espírito Santo e realizai agora, no coração dos que creem em vós, as maravilhas que operartes no início da pregação do Evangelho. Por nosso Senhor Jesus Cristo, vosso Filho, que é Deus, e convosco vive e reina na unidade do Espírito Santo por todos os séculos dos séculos.
1: Amém.
2: Leitura dos Atos dos Apóstolos. Quando chegou o dia de Pentecostes, os discípulos estavam todos reunidos no mesmo lugar. De repente, veio do céu um barulho, como se fosse uma forte ventania, que encheu a casa onde eles se encontravam. Então, apareceram línguas como de fogo, que se repartiram e pousaram sobre cada um deles. Todos ficaram cheios do Espírito Santo e começaram a falar em outras línguas, conforme o Espírito os inspirava. Moravam em Jerusalém judeus devotos de todas as nações do mundo. Quando ouviram o barulho, juntou-se a multidão e todos ficaram confusos, pois cada um ouvia os seus discípulos falar em sua própria língua. Cheios de espanto e admiração, diziam: esses homens que estão falando não são todos galileus? Como é que nós os escutamos na nossa própria língua? Nós que somos pardos, medos e elamitas, habitantes da Mesopotâmia, da Judéia, da Capadócia, do Ponto e da Ásia, da Frígia e da Panfília, do Egito e da parte da Líbia, próximo de Cirene, também romanos que aqui residem, judeus e prosélitos, cretenses e árabes, todos nós os escutamos anunciarem as maravilhas de Deus na nossa própria língua. Palavra do Senhor.
1: Graças a Deus.

0: leitura da carta de São Paulo aos Coríntios. Irmãos, ninguém pode dizer: Jesus é o Senhor, a não ser no Espírito Santo. Há diversidade de dons, mas o mesmo é o Espírito. Há diversidade de ministérios, mas o mesmo é o Senhor. Há diferentes atividades, mas um mesmo Deus que realiza todas as coisas em todos. A cada um é dada a manifestação do Espírito em vista do bem comum. Como o corpo é um, embora tenha muitos membros, e como todos os membros do corpo, embora sejam muitos, formam um só corpo. Assim também acontece com Cristo. De fato, todos nós, judeus ou gregos, escravos ou livres, fomos batizados no único Espírito, para formarmos um único corpo. E todos nós bebemos de um único Espírito. Palavra do Senhor.
1: Graças a Deus.

anoitecer daquele dia, o primeiro da semana, estando fechadas por meio dos judeus as portas do lugar onde os discípulos se encontravam, Jesus entrou e, pondo-se no meio deles, disse: a paz esteja convosco. Depois destas palavras, mostrou-lhes as mãos e o lado. Então os discípulos se alegraram por verem o Senhor. Novamente Jesus disse: a paz esteja convosco. Como o Pai me enviou, também eu vos envio. E depois de ter dito isto, soprou sobre eles e disse: recebei o Espírito Santo. A quem perdoardes os pecados, eles lhe serão perdoados. A quem os não perdoardes, eles lhe serão retidos.

celebramos Pentecostes. Pentecostes, que vem de penta, e nós sabemos o que é ser penta. O que nos falta é o hexa. Então, o penta vem de Pentecostes, o número 5. É o 50º dia após a Páscoa, em que nós celebramos a descida do Espírito Santo de Deus sobre os discípulos, que estavam reunidos em um lugar. Lugar esse chamado cenáculo. O cenáculo, a palavra significa cenaculum, que vem do latim, que representa casa, que representa sala. Então, é uma sala onde a manifestação de Deus acontece. Foi no cenáculo, foi na sala que aconteceu a Santa Ceia. Foi na sala que o nosso Senhor mais uma vez voltou para que Tomé pudesse acreditar que de fato ele havia ressuscitado. E foi também na sala, no cenáculo, que os discípulos se reuniram para se autoproteger da perseguição. E é também na sala, no cenáculo, que o Espírito de Deus vem sobre aqueles homens e sobre aquelas mulheres, embora, claro, que a literatura bíblica nos dá a informação de que Maria estava naquele cenáculo, que o Espírito vem. Logo, isso já nos dá uma compreensão muito vasta e é uma chave de leitura para que a gente possa perceber que também na nossa sala, quer seja a sala da nossa casa, quer seja o espaço do nosso trabalho, onde nós estamos é também e pode se tornar, sobretudo, cenáculo. Porque aqui trata-se de um espaço onde o nosso Senhor rompe as barreiras para manifestar a sua graça. Isso, amados irmãos, é interessante demais, porque enche o nosso coração de esperança. Haja vista que se o Senhor, ele realizou a sua graça, derramou o seu divino Espírito Santo naquela sala, naquele cenáculo, logo ele também pode realizar onde nós estamos. Amém? Logo, ele pode realizar na minha sala, na tua casa, onde você se encontra. E mais ainda, no cenáculo não há pessoas perfeitas, a não ser Nossa Senhora perfeitíssima e puríssima. Para dizer que o Espírito Santo de Deus vem e manifesta não tão somente para as pessoas que se acham, que se entregam, que se percebem como pessoas santas, perfeitas, mas o Espírito Santo, advogado nosso, vem a todos, sobretudo aos necessitados. Pois os discípulos de Jesus, por sua vez, naquela sala, naquele cenáculo, eles estavam como que amedrontados e mostrando, ainda que indiretamente, as suas fraquezas. Daí, amados irmãos e amadas irmãs, hoje nós precisamos perceber onde tem sido o meu cenáculo. O que é que o Senhor tem realizado no meu lugar? É certo que barreiras nós temos. É certo que fraquezas nós evidenciamos, mas o nosso Senhor, ele rompe tudo aquilo que nos aprisiona, inclusive o medo. Tanto é que o nosso Senhor, ele ultrapassa a barreira e, como corpo glorioso, ele vai até onde estão os discípulos amedrontados e diz para eles: a paz esteja convosco. Pois aqueles homens não estavam em paz, estavam amedrontados. Recebei o Espírito Santo. Quando Jesus diz recebei o Espírito Santo, é uma promessa que se cumpre, pois ele disse que iria para o Pai, mas que ele iria voltar. Virá o Paráclito, virá o advogado. Isso, amados irmãos, enche o nosso coração de muita alegria e nos conforta muito em nosso cenáculo, nos ambientes onde nós estamos, porque nos traz uma certeza imensurável de que nós não estamos sozinhos, que nós não caminhamos a sós. E aqueles que se configura a ele, rios de água viva irá brotar do coração
daquele e daquela que se coloca diante do nosso Senhor. E é interessante que o nosso Senhor, que pairava sobre nós de maneira física, depois de maneira com o corpo glorioso, agora entrega justamente para quem? Para os discípulos e para nós que somos a igreja do nosso Senhor Jesus Cristo, a Nova Jerusalém, a missão de fazer com que outros possam também experimentar e perceber que Ele está no mundo. Sou eu, é você. Somos responsáveis da primeira hora para fazer com que outras pessoas consigam enxergar que não estão a sós. E nós temos força para isso, amados irmãos. Nós temos condições para isso. A nossa estrutura mental, psíquica, de fé e todas as realidades que nos abarca, todas elas dão conta de mostrar para o mundo que de fato o nosso Senhor, Ele está no meio de nós, não somente a partir de nós, óbvio que não, mas pela força do Espírito Santo que foi derramado sobre cada homem e cada mulher. Somos nós embaixadores da esperança, somos nós embaixadores da presença real do Espírito Santo de Deus sobre nós. Amados irmãos e amadas irmãs, é tanto que o nosso Senhor confia naqueles discípulos que posteriormente Ele diz: a quem perdoardes os pecados, eles lhe serão perdoados. O não perdoado será retido. O Senhor coloca em nossas mãos, coloca sobre os nossos ombros, sobre as nossas responsabilidades, o fazer, a continuação da sua ação salvífica no mundo. Volto a dizer, não somos nós que fazemos, uma letra sequer, nós temos condições de dizer sem a força do Espírito Santo. Não temos condições alguma de nada fazer sem o Espírito Santo. Por isso que hoje nós precisamos pedir ao Senhor: vem Espírito Santo, derrama a tua graça sobre cada um de nós, para que nós possamos compreender a tua vontade e para que a tua presença seja atuante na minha casa, para que a tua presença seja atuante no meu espaço de trabalho. Venha Espírito Santo de Deus me dar condições necessárias para que eu possa quebrar todo tipo de barreira, para que eu possa ser um homem e uma mulher que apresente a tua graça para todos os homens, para todas as mulheres. Amados irmãos e amadas irmãs, o Senhor não derramou sobre nós um espírito de timidez, de frieza, mas o Senhor derramou sobre a igreja, sobre cada um de nós, um espírito de ousadia. Por isso, amados, sejamos nós uma igreja em saída. Já dizia o Papa Francisco, em um documento da igreja chamado Evangelii Gaudium, que ele diz que prefere uma igreja enlameada por sair para anunciar do que uma igreja adoecida no seu fechamento, com medo de anunciar a palavra do nosso Senhor. Não tenha medo de anunciar, não tenha medo, seja um homem, seja uma mulher destemido. Não deixe que as tribulações da vida tomem conta de você, amado. Não deixe de maneira nenhuma que os problemas, as circunstâncias todas que nos vêm, as enfermidades, problemas financeiros, desemprego e tantas realidades que nos toque, que nos fere, possa nos abater, pois nós recebemos um Espírito, o Espírito da verdade, o advogado nosso, que vem para nos defender. Queiramos nós sair desta celebração firmados no nosso Senhor, encharcados da sua graça, para que nós possamos fazer com que a cultura de Pentecostes, a cultura do Espírito Santo de Deus, seja apresentada a todo mundo. Por isso que hoje a nossa prece não pode ser outra senão: vem Espírito Santo, vem Espírito Santo para curar, vem Espírito Santo para libertar, vem Espírito Santo para reanimar pessoas que vivem dia após dia, que sem dormir, tomando remédio, depressivo, ansioso, sem expectativa, sem esperança, sem vontade de viver.
E hoje o meu Senhor e o teu Senhor olha para você, olha para mim e diz: eu estou contigo até o fim dos tempos. Eu derramei o meu Espírito sobre vós. Então coragem, ânimo, não se abata, não se entregue. Recebemos um espírito de coragem, recebemos um espírito de ousadia. Por isso, não deixe que nada e ninguém venha impedir o agir de Deus na tua vida. O Senhor quer continuar agindo, o Senhor quer continuar operando, e Ele quer contar com a tua contribuição. Abra teu coração, abra tua disponibilidade, quebra as barreiras do medo. Não fique mais atrofiado, trancafiado, como aqueles discípulos. Porque, amados irmãos, a tempestade vem, a perseguição vem, mas nós somos os embaixadores do Espírito Santo de Deus. A igreja que nasce pela força do Espírito, para não nos anunciar como referência de nós mesmos ou da igreja, mas para anunciar a palavra do nosso Senhor por meio do Divino Espírito. Feche os teus olhos aí agora, vai. E peça ao Espírito Santo de Deus que visite todas as áreas da tua vida. Vem, Espírito Santo de Deus, transformar o nosso ser, agir em nosso viver. Porque sozinho nós não podemos mais. Peça ao Senhor, entregue ao Senhor, confia no Senhor. Ó Espírito Santo de Deus, cura, realiza e sara. Quebra as cadeias de todo mal e que caia por terra todo inimigo, todo mal que se levanta contra ti e contra os teus.

mais uma vez.

0: Deus, Criador do céu e da terra, e em Jesus Cristo, seu único Filho, nosso Senhor, que foi concebido pelo poder do Espírito Santo, nasceu da Virgem Maria,
1: padeceu sob Pôncio Pilatos, foi crucificado, morto e sepultado, desceu à mansão dos mortos, ressuscitou ao terceiro dia, subiu aos céus, está sentado à direita de Deus Pai Todo-Poderoso,
0: de onde há de vir julgar os vivos e os mortos.
1: Creio no Espírito Santo, na Santa Igreja Católica, na comunhão dos santos, na remissão dos pecados, na ressurreição da carne, na vida eterna. Amém.
0: Ao Senhor, elevemos nossas preces comunitárias.
2: Ó Senhor, dai-nos o dom do vosso Espírito.
1: Ó Senhor, dai-nos o dom do vosso Espírito.
2: Pela Igreja, viva e atuante no mundo inteiro, para que, guiada pelo Espírito Santo, continue realizando seu papel missionário de anunciar a boa nova da salvação a todos os povos e língua, rezemos.
1: Ó Senhor, dai-nos o dom do vosso Espírito.
2: Pelos governantes, para que, inspirados pelos dons do Espírito Santo, estejam sempre dispostos a promover o bem comum e estabelecer políticas públicas, principalmente em favor dos mais necessitados, rezemos.
1: Ó Senhor, dai-nos o dom do vosso Espírito.
2: Por todos os membros da Igreja, para que, vivendo sua vocação batismal, alimentados pelos dons eucarísticos e do Espírito Santo, atuem na promoção da unidade, da comunhão e da diversidade de dons e...
1: Ó Senhor, dai-nos o dom do vosso Espírito.
2: Para que aprendamos cada vez mais a discernir, a saber escolher caminhos de vida e a rejeitar tudo que nos distancia de Cristo e do Evangelho, rezemos.
1: Ó Senhor, dai-nos o dom do vosso Espírito.
0: Tudo isso nós te pedimos, ó Deus, que vive e reina na unidade do Espírito Santo.
1: Amém.

0: trazendo ao altar as alegrias e fadigas de cada dia, nos disponhamos a oferecer um sacrifício aceito por Deus Pai Todo-Poderoso.
1: Receba o Senhor por tuas mãos este sacrifício, para a glória do seu nome, para o nosso bem e de toda a sua santa igreja.
0: Concedei, nós vos pedimos, Senhor, que conforme a promessa do vosso Filho, o Espírito Santo nos revele mais abundantemente o mistério deste sacrifício e nos manifeste toda a verdade. Por Cristo nosso Senhor.
1: Amém.
0: O Senhor esteja convosco.
1: Ele está no meio de nós.
0: Corações ao alto.
1: O nosso coração está em Deus.
0: Demos graças ao Senhor, nosso Deus.
1: É o nosso dever e a nossa salvação.
0: Na verdade, é digno e justo. É nosso dever e salvação dar-vos graças sempre em todo lugar, Senhor Pai Santo, Deus Eterno e Todo-Poderoso. Pois, para levar à plenitude o mistério pascal, derramartes hoje o Espírito Santo sobre aqueles que, em comunhão com vosso Filho unigênito, se tornaram vossos filhos e filhas por adoção. É Ele que, no início da Igreja nascente, infundiu em todos os povos o conhecimento do verdadeiro Deus e reuniu as diversas línguas na profissão de uma só fé. Por isso, transbordando de alegria pascal, a humanidade toda exulta, mas também as forças do alto e os angélicos poderes proclamam sem fim o hino da vossa glória, cantando a uma só voz.

0: Vós sois santo e fonte de toda a santidade, santificai, pois, esses dons, derramando sobre eles o vosso Espírito, a fim de que se torne para nós o corpo e sangue de nosso Senhor Jesus Cristo.
1: Enviai o vosso Espírito Santo,
0: estando para ser entregue e abraçando livremente a paixão. Jesus tomou o pão, pronunciou a bênção de ação de graças, partiu e o deu a seus discípulos, dizendo: tomai todos e comei. Isto é o meu corpo, que será entregue por vós.

Do mesmo modo, ao fim da ceia, ele tomou o cálice em suas mãos e, dando graças novamente, o entregou a seus discípulos, dizendo: tomai todos e bebei. Este é o cálice do meu sangue, o sangue da nova e eterna aliança, que será derramado por vós e por todos, para a remissão dos pecados. Fazei isto em memória de mim.

0: mistério da fé.
1: Anunciamos, Senhor, a vossa morte e proclamamos a vossa ressurreição. Vinde, Senhor Jesus.
2: Celebrando, pois, o memorial da morte e ressurreição do vosso Filho, nós vos oferecemos, ó Pai, o pão da vida e o cálice da salvação, e vos agradecemos porque nos tornastes dignos de estar aqui na vossa presença e vos servir.
1: Aceitai, ó Senhor, a nossa oferta.
2: Suplicantes, vos pedimos que, participando do corpo e sangue de Cristo, sejamos reunidos pelo Espírito Santo num só corpo.
1: O Espírito nos una num só corpo.
2: Lembrai-vos, ó Pai, da vossa Igreja que se faz presente pelo mundo inteiro e aqui convocada no dia santíssimo, no qual, pela efusão do vosso Espírito, foi manifestada ao mundo como sacramento de unidade para todos os povos.
1: Lembrai-vos, ó Pai.
2: Que ela cresça na caridade em comunhão com o Papa Leão, com o nosso bispo Paulo Romeu, os bispos do mundo inteiro, os presbíteros, os diáconos e todos os ministros do vosso povo.
1: Lembrai-vos, ó Pai, da vossa Igreja.
2: Lembrai-vos também na vossa misericórdia dos nossos irmãos e irmãs que adormeceram na esperança da ressurreição e de todos os que partiram desta vida. Acolhei-os junto a vós, na luz da vossa face.
1: Concedei-lhes, ó Senhor, a luz eterna.
2: Enfim, nós vos pedimos, tende piedade de todos nós e dai-nos participar da vida eterna com a Virgem Maria, Mãe de Deus, São José, seu esposo, os apóstolos e todos os santos que neste mundo viveram na vossa amizade, a fim de vos louvarmos e glorificarmos por Jesus Cristo, vosso Filho. Por Cristo, com Cristo e em Cristo, a vós, Deus Pai Todo-Poderoso, na unidade do Espírito Santo, toda honra e toda glória, por todos os séculos dos séculos.
1: Amém.
2: Com amor e confiança, rezemos. Pai nosso, que estás nos céus, santificado seja o vosso nome. Venha a nós o vosso reino, seja feita a vossa vontade, assim na terra como no céu.
1: O pão nosso de cada dia nos dai hoje. Perdoai as nossas ofensas, assim como nós perdoamos a quem nos tem ofendido. E não nos deixeis cair em tentação, mas livrai-nos do mal.
2: Livrai-nos de todos os males, ó Pai, dai-nos hoje a vossa paz. Ajudados pela vossa misericórdia, sejamos sempre livres do pecado e protegidos de todos os perigos, enquanto aguardamos a feliz esperança e a vinda do nosso Salvador, Jesus Cristo.
1: Vosso é o reino, o poder e a glória para sempre.
2: Senhor Jesus Cristo, dissestes aos vossos apóstolos: eu vos deixo a paz, eu vos dou a minha paz. Não olheis os nossos pecados, mas a fé que anima a vossa Igreja. Dai-lhe segundo o vosso desejo a paz e a unidade. Vós que sois Deus com o Pai e o Espírito Santo.
1: Amém.
2: A paz do Senhor esteja sempre convosco.
3: Amém.

0: Felizes os convidados para a ceia do Senhor, eis o Cordeiro de Deus que tira o pecado do mundo.
1: Senhor, eu não sou digna de quem creis em minha morada, mas dizei uma palavra e serei salva.

A cruz sagrada seja minha luz, não seja o dragão meu guia. 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

Deus, que enriqueceis a igreja com os bens do céu, conservando em vossa graça, para que o dom do alto Espírito Santo nela continue sendo sua força, e o alimento espiritual que recebemos aperfeiçoe em nós

O Pai das luzes que hoje iluminou os corações dos discípulos, derramando sobre eles o Espírito Santo, vos conceda a alegria de sua bênção e a plenitude dos bens, dos dons, do mesmo Espírito. Aquele fogo descido de modo admirável sobre os discípulos, por seu poder purifique os vossos corações de todo mal e vos ilumine com o esplendor da sua luz. Aquele que na proclamação de uma só fé reuniu a diversidade de línguas, vos faça perseverar na mesma fé e por ela passar da esperança à plena visão. Todos

0: você que está conosco na GQ FM, uma ótima noite e de paz, e que o Senhor vos acompanhe.
1: Graças a Deus.
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0: aí, tudo bem com você? Por aqui, eu, Wellington Ferreira, até às 20h, mais uma edição do nosso Sucessos GQFM hoje, domingão. E aí, como é que tá sendo teu domingo, teu restinho de domingo, tudo bem? Então, ó, aumente o volume do rádio, porque até às 20h, Wellington Ferreira, tô aqui, ó, junto com você, na melhor.
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0: nossos sucessos de GQFM. E aí, tá gostando? Pra você, onde quer que se encontre, bom restinho de domingo, bom finalzinho de semana, amanhã segunda-feira, amanhã pra você começar a semana, claro, com uma programação bem especial, na melhor.
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0: às 8 da noite, eu, Wellington Ferreira, tô aqui junto com você na nossa GQFM, líder absoluto em audiência em toda a Bahia.
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0: nossos sucessos GQFM. Você tá gostando? Olha, lembrando que amanhã, segunda-feira, vamos ter uma programação bem especial. A partir das 9h30 da manhã tem Manhã de Sucessos, né? Pra você começar a semana, claro, em alta astral e claro, recebendo dicas do comércio e dizer que é os melhores locais pra você comprar com os menores preços. Então, ó, amanhã, segunda-feira, é só você, né, ligar o radinho aqui na nossa GQFM 89,7 e ficar por dentro de tudo que tá rolando no comércio de GQ também.
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até às 8 tem sucessos GQFM. Você tá gostando? Tá terminando o seu domingo aonde? Tá em casa com a família, no barzinho, ainda tomando uma cerveja? Onde quer que você se encontre, bom domingo

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noite, amigos, que Jesus nos abençoe. Aqui estamos novamente, em nome do Cristo, estudando um pouco a doutrina espírita, né? Que é nossos ideais, a terceira revelação divina e é o evangelho primitivo do Cristo. Então, meus irmãos, como sempre, abrimos o nosso programa com uma mensagem esclarecedora, né? Consegue fazer pensarmos um pouquinho mais da verdade da vida. Então, vamos ler hoje do livro Busca e Acharás, ditado pelo Espírito de Emmanuel, intitula-se Resposta. O que fazemos no mundo? Tantas vezes perguntas. Fita o céu ocupado em dar campo às estrelas. Olha a fonte mais simples, amparando a quem passa. Não te detenha, serve a terra em construção. Auxilia e abençoa, suporta, ajuda e passa. Ama e segue, não temas, Deus te espera e te vê. Olha que maravilha, meus irmãos, que mensagem consoladora. Muitas vezes nós estamos questionando o que a gente faz aqui na terra, né? Mas, meus irmãos, olha o que Emmanuel nos orienta. Ele fala, ama e segue, não temas, Deus te espera e te vê. Então, em um momento, vamos nos sentir tristes, porque nós somos muito importantes para Deus, meus irmãos, porque nós somos uma construção, uma obra-prima do Criador. Então, continuando aqui no Evangelho segundo o Espiritismo, nós estamos no capítulo 11, naquele título, né? Amai-vos uns aos outros. Essa mensagem é do Espírito Emmanuel, em Paris, em 1861. Mesmo nessa época, ele já se comunicava lá com a equipe do Espírito da Verdade, que foram os Espíritos que organizaram o início da implantação do Espiritismo no planeta, né? Ele mandou essa mensagem para nós, chama-se O Egoísmo. Olha a grandeza dessa mensagem que ele ditou lá na época, em 1861. O egoísmo. O egoísmo, chaga da humanidade, tem que desaparecer da terra, a cujo progresso moral obsta. O Espiritismo está reservado à tarefa de fazê-lo ascender na hierarquia dos mundos. O egoísmo, pois, o alvo para o qual todos os verdadeiros crentes devem apontar suas armas, dirigir suas forças, sua coragem. Digo, coragem, porque dela muito mais necessita cada um para vencer-se a si mesmo do que para vencer os outros. Que cada um, portanto, empregue todos os esforços a combatê-lo em si, certo do que esse monstro, devorador de todas as inteligências, esse filho do orgulho, é o causador de todas as misérias do mundo terreno. É a negação da caridade e, por consequente, o maior obstáculo à felicidade dos homens. Jesus vos deu o exemplo da caridade e Pôncio Pilatos a do egoísmo, pois quando o primeiro justo vai percorrer as santas estações do seu martírio, o outro lava as mãos, dizendo, que me importa? Animou-se a dizer aos judeus, este homem é justo porque o quereis crucificar, entretanto, deixa que o conduzem ao suplício. Esse é o egoísmo entre a caridade e o egoísmo. A invasão do coração humano por esta chaga moral que se deve atribuir o fato de não haver ainda o cristianismo desempenhado por completo a sua missão. Cabe a vós, novos apóstolos da fé, que os espíritos superiores esclarecem o encargo e o

0: medrouços que lhes embaraçam a marcha. Expulsai da terra o egoísmo, para que ela possa subir na escala dos mundos, porquanto já é tempo de a humanidade envergar sua veste viril, para o que primeiramente os espirais dos vossos corações. Repete, Emmanuel, né? 1861. Olha, meus irmãos, é realmente o Emmanuel que nos mostra que o que empaca o nosso progresso moral é nosso egoísmo, porque nós temos que nos enquadrar à lei do amor, como Jesus disse, né? Amar o próximo como a ti mesmo, é, resumiu a lei. Então, pra gente se enquadrar nessa lei do amor, temos que combater o egoísmo em nós, porque, meus irmãos, nada é nosso, tudo que nós temos pertence ao Criador, nós somos seus filhos e usuário dos bens criados por eles. Então vamos aprender a encher nosso coração de amor. Então vamos passar para as músicas e vamos assim sentindo as vibrações das melodias adentrarem o nosso espírito, nos sentindo muita paz. Não esqueçamos que a gente tem o Spotify, se quiser ouvir novamente o que nós já gravamos aqui pela FM de que é, desde o primeiro programa, você encontra lá no Spotify, é só digitar lá Espiritualidade Música, viu? Aí você pode escutar quantas vezes quiser, se te fez bem, se te agradou. Muita paz a todos, irmãos. Então passamos para as músicas.
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na tela do seu computador, ou salvar em PDF, ou imprimir, o que te achar melhor, se você quiser. Inclusive esses livros todos que nós dissemos aí, 2000 anos, 50 anos depois, Ave Cristo, Renúncia, são romances de rara beleza, são histórias verídicas, né? De lições e morredoras para o nosso espírito, na modalidade da prosa, romanceado. Mas é muito agradável a leitura, muita paz, né, meus irmãos? Agora hoje nós vamos ler o livro da Lavra do Chico, de André Luiz, que intitula-se Nos Domínios da Mediunidade. Ele foi prefaciado em 3 de outubro de 1954, mas está tanto atual como se fosse escrito hoje, porque ele faz um estudo sobre a mediunidade. Então, é um tratado científico desenvolvido pela equipe de André Luiz, de espíritos superiores, que veio trazer para nós um tratado sobre a mediunidade, no sentido comum da humanidade. Todos nós possuímos esse sentido, é o sexto, né? Mas ainda não aprendemos a entender como que funciona e qual é a origem dele. Então, eu vou ler o prefácio, porque realmente tem excelentes informações, principalmente para a mente intelectual, que questiona, que quer saber, né, gente? É importante estudar. Ele intitula-se Raios, Ondas, Médios, Mentes. A ciência do século XX, estudando a constituição da matéria, caminha de surpresa a surpresa, renovando aspectos de sua conceituação milenar. Não obstante a teoria de Leucipo, o mentor de Demócrito, o qual quase 5 séculos antes do Cristo considerava todas as coisas formadas de partículas infinitesimais, átomos.

sal e o mercúrio para explicar as múltiplas combinações do campo da forma. No século XIX, Dalton concebe cientificamente a teoria corpuscular da matéria. Em um maravilhoso período de investigações, se inicia através de inteligências respeitabilíssimas, renovando ideias e concepções em volta da chamada partícula indivisível. Extraordinárias descobertas descortinam novos e grandiosos horizontes aos conhecimentos humanos. Crookes surpreende o estado radiante da matéria e estuda os raios catódicos. Röntgen observa que radiações invisíveis atravessam o tubo de Crookes envolvido por uma caixa de papelão preto e constitui pela existência dos raios X. Henry Becquerel, seduzido pelo assunto, experimenta urânio à procura de radiações do mesmo teor e encontra motivos para novas indagações. O casal Corre, intrigado com o enigma, analisa toneladas de pectlida e detém o rádio. Velhas afirmações científicas temem nas bases. Rutherford, à frente de larga turma de pioneiros, inicia preciosidades estudos em torno da radioatividade. O átomo sofre irresistível perseguição na fortaleza a que se acolhe e confia ao homem a solução de inúmeros segredos. E desde o último quartel do século passado, a Terra se converteu num reino de ondas e raios, correntes e vibrações. A eletricidade, o magnetismo, movimento e atração palpitam em tudo. O estudo dos raios cósmicos evidencia as fantásticas energias espalhadas no universo, provendo os físicos de poderosíssimo instrumento para investigação dos fenômenos atômicos e subatômicos. Planck, Einstein, origem nova e grandiosas concepções. O veículo carnal agora não é mais que um turbilhão.

Pregadores da verdade são hoje sem o desejar sacerdote do Espírito, porque como consequência de seus profilados estudos, o materialismo, o ateísmo serão compelidos a desaparecerem por falta de matéria. A base que lhes assegurava as especulações negativistas. Os laboratórios são templos em que a inteligência é concitada ao serviço de Deus. E ainda mesmo quando a celebração se perverte transitoriamente, subornada pelas hegemonias políticas geradoras de o progresso da ciência como conquista divina, permanece na exaltação do bem rumo ao glorioso porvir. O futuro pertence ao espírito. E meditando no amanhã da coletividade terrestre, André Luiz organizou essas ligeiras páginas em torno da mediunidade, correspondendo à importância cada vez maior do intercâmbio espiritual entre as criaturas. Quanto mais avança na ascensão evolutiva, mais seguramente percebe o homem a inexistência da morte como cessão da vida. E agora, mais que nunca, reconhece-se na posição de uma consciência retida entre forças e fluidos provisoriamente aglutinados para fins educativos. Compreende pouco a pouco que o túmulo é porta e renovação. Como o berço é acesso à experiência e observa que o seu estágio no planeta é uma viagem com destino às estações.

sem amor ao estudo e sem esforço perseverante em nosso próprio burilamento moral e impraticável, peregrinação libertadora para o cima da vida. André Luiz é bastante claro para que nos alonguemos em qualquer consideração. Cada médium com sua mente, cada mente com seus raios personalizados, observações e interpretações. E conforme os raios que arremessamos, erguer-se-á o domicílio espiritual na onda dos pensamentos a que nossas almas se afeiçoam. Isso, em boa síntese, equivale ainda a repetir com Jesus, a cada qual segundo suas obras. Espírito de Emmanuel. Quem quiser e tiver condições, estude esse livro. Lá tem compêndios científicos extraordinários, o estudo do psiquismo humano, que é a sensibilidade humana. Muitas vezes, meus irmãos, a gente vê muito pouco. É um livro extraordinário que todos nós devemos procurar estudar, né? Na medida do possível, que é um livro muito científico, muito técnico, mas todos nós, se nos esforçarmos, assimilamos, a espiritualidade nos ajuda de abrir a nossa mente para um entendimento maior. Então, passamos agora a nossa vibração, né? Final do programa, nós estamos agora com o hábito de orar, ligamos o nosso pensamento às forças do bem e principalmente a equipe de Jesus, nosso divino amigo, seus prepostos, que auxilia o homem na sua caminhada terrestre. Então, vamos sentindo esse sol interior, como disse o nosso amigo, os raios do bem, que expande de nós, porque nós temos dentro de nós a partícula divina, nós temos um sol espiritual dentro de nós e vai se expandindo. Esse sol que brilha intensamente, semelhança ao nosso sol, né? Que brilha vivificando todo o nosso sistema solar, que possamos ligar com as forças maiores, pedindo a Jesus que possa permitir aos seus prepostos, seus anjos sublimes, sobrevoar os países em guerra, que eles possam refletir quanto à responsabilidade que temos, né, meus irmãos, uns com os outros, de amar. E muitas vezes esses dirigentes, essas equipes que direcionam países, que permite a guerra, o morticínio, a destruição. Deus é amor. Deus é amor e muito amor, e Jesus é o governador espiritual do nosso planeta Terra. Mas infelizmente, meus irmãos, o livre-arbítrio é patrimônio de todos nós, por isso que é permitido a guerra, porque são escolhas humanas, até que nós aprendemos que isso tudo só nos destrói. Vamos envolver com o nosso pensamento de bondade e amor a esses seres alienados que promovem a guerra. Vamos vibrando também para todos os outros países maravilhosos, que os dirigentes possa ter consciência das suas responsabilidades diante da humanidade. Vibramos também para o nosso país, né? O celeiro de luz, que é o nosso querido Brasil. País, meus irmãos, abençoado. É um país fraterno, é um país amoroso. Vibramos lá para Brasília, que todos os nossos dirigentes possamos tomar consciência dessas responsabilidades, que é dirigir povos com justiça, com amor. Vibramos para que todos eles, os nossos ministros, os nossos deputados, os nossos senadores, possa ser um trabalho que administrativamente que volte para o bem da população em geral. Vibramos para a nossa Bahia, o coração do Brasil, né? Esse estado maravilhoso que nos acolhe, né? Aqui, principalmente agora, a nossa Chiquié, meus irmãos, aqui onde essa rádio maravilhosa nos dá a oportunidade de fazermos esse programa em nome do Cristo, né? 39,7 filmes de que é. Então, vamos vibrar para todos nós, principalmente você que não está bem, os nossos hospitais, os nossos médicos, os nossos enfermeiros, nossos administradores, que eles possam receber o reforço de gratidão pelo bem que fazem. Vibramos também, meus irmãos, para nós mesmos. Você que se tiver um copinho d'água fresca do seu lado, pense em Jesus, que possa essa aguinha absorver as energias do bem, as energias das cachoeiras, as energias das árvores verdes, né? Que possa povoar também a nossa cidade, trazendo passarinhos cantando, o nosso rio de contas, que ele possa povoar de peixinhos, amigos, né, meus irmãos? Que bom ver nosso

0: caudaloso como era antes, mas vamos pedir a Jesus, as forças da natureza, que possa trabalhar em favor do nosso rio. Então, assim, vamos encerrando por aqui, esperamos todos vocês no próximo domingo, com a mesma fé, com o mesmo sentimento de bom ânimo, para que realmente possamos trabalhar pela felicidade nossa e dos outros. E que Jesus nos abençoe, meus irmãos. Muita paz a todos. Até o próximo domingo.
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0: Estamos chegando pra ficar junto com você a partir de agora, né? Até às 10 da noite na dona do primeiro lugar.
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0: A partir de agora, em mais uma edição do nosso Relax 89, para você onde quer que se encontre, uma ótima noite, bom domingo para você. Até às 10, eu, Wellington Ferreira, tô aqui junto contigo com o melhor da música na nossa Jequié FM 89,7. Só lembrando que você pode participar pelo 8846-1549. Então participe, mande aquele abraço bem especial para quem você quiser. Vamos começar a nossa programação, começar o nosso Relax na noite desse domingo, então aumente o volume do rádio, porque tá no ar o Relax 89.
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0: E aí, tá gostando? Bom demais, até às 10 da noite, eu, Wellington Ferreira, tô aqui junto com você no Relax 89, nessa noite gostosa de domingo, aqui na nossa GQFM 89,7. Vamos continuar com o melhor da música no Relax 89.
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